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Que o dia mais triste do teu futuro não seja pior que o mais feliz do teu passado. Que o teto nunca caia sobre ti e que os amigos debaixo dele nunca partam. Que sempre tenha as palavras cálidas em um anoitecer frio e uma lua cheia em uma noite escura. E que um caminho se abra sempre à sua porta. Que vivas 100 anos, com 1 ano extra para arrepender-te. Que o Senhor te guarde em suas mãos e não aperte muito seus dedos. Que teus vizinhos te respeitem, que os problemas te abandonem, os anjos te protejam e o céu te acolha. E que a sorte das colinas celtas te abrace, que as bênçãos de São Patrício te contemplem, que os teus bolsos estejam pesados e o teu coração leve. Que a boa sorte te persiga e a cada dia e cada noite tenhas um muro contra o vento, um teto para a chuva, bebida junto ao fogo e risadas que consolem aqueles a quem amas. E que teu coração se preencha com tudo o que desejas. Que Deus esteja contigo e te abençoe. Que vejas os filhos dos teus filhos. Que um infortúnio te seja breve e que te deixe cheio de bênçãos. Que não conheças nada além da felicidade desse dia em diante. Que Deus te conceda muitos anos de vida. Com certeza, Ele sabe que a terra não tem anjos suficientes. E assim seja a cada ano, para sempre, para sempre, para sempre.

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do rap dele esta manhã de segunda-feira. Muito obrigado aí pela sua audiência. Juntos aí até as 6:30, trazendo os grandes clássicos pra você. 5:59, MPB sempre presente também aqui na programação. Tem Alceu Valença. Bom dia.

Seu Valença na programação. Ah, tem mais clássicos? Sempre tem, né? Ó, tem Simon Garfunkel, Mr. Robson, boa segunda-feira. Já 22 de junho, hein? Você tem aí uma ótima semana. 6:03 agora.

0: sucesso, Simon Garfunkel com o Mr. Robson. Sinop, 22 graus nesse momento, 6 e 7. E em nossa capital, Cuiabá, 22 graus. Muito obrigado e pela sua audiência.
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0: Exatamente, viu? Ó, daqui a pouco às 6:30, a equipe de jornalismo trazendo aí a primeira página, então fique ligado, fique bem informado. 6:08 agora, lembra de Rick Astley aqui, matando saudades, mexendo sempre com a sua memória afetiva. Happy Day no ar, 6:09 agora, horário de Mato Grosso.

0: Jason Child aqui na programação Beatles. Vamos com aquele momento de reflexão, 6h14 agora, bom dia.
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2: Pedras e pães. Conta-se que Frei Bartolomeu dos Mártires viveu para servir. Era português, da cidade de Braga. Certa feita, na comunidade em que oferecia seu trabalho, resolveram construir uma catedral monumental. Um templo de grandes proporções que pudesse abrigar multidões. Para isso, os nobres se reuniram e acertaram de, anualmente, contribuírem com elevadas somas. Começou a construção. Ergueram-se as colunas, as paredes, chegou-se ao teto. Foi então que Frei Bartolomeu percebeu que uma crise havia chegado ao país, atingindo o povo. Os menos favorecidos lutavam contra a fome, a miséria, as doenças. Como chefe daquela comunidade religiosa, ele tinha à sua disposição todo aquele dinheiro arrecadado, cuja administração lhe competia. Especialmente, é claro, para a construção da catedral. Naquele ano, ele deixou a catedral parada. Ela tinha teto, pensou. Podia esperar. Os nobres, no entanto, prosseguiram a entregar elevadas somas. No segundo ano, a construção continuou parada. Também no terceiro, no quarto, no quinto. 10 anos depois, a catedral estava do mesmo jeito. Nada de ficar pronta. Embora confiassem em Frei Bartolomeu, os nobres se reuniram, organizaram uma comissão e 6 deles foram conversar com o Frei. Amigo de todos, ele os recebeu fraternalmente e os escutou. Por fim, respondeu: de acordo com a minha contabilidade, há mais de 2.000 famílias em necessidade. Como pai espiritual de todas elas, não posso permitir que meus filhos passem fome. Tudo tem sido gasto com a nossa própria gente. Um deles disse: mas Frei, está certo que o senhor ajude essas criaturas? Poderia retirar uma pequena percentagem da soma que lhe entregamos? O velho Frei suspirou, ergueu os ombros, uniu as mãos e respondeu: os senhores me fazem uma proposta muito curiosa. Vejam bem, lê-se no Evangelho que Jesus no deserto foi convidado a transformar pedras em pães. Os senhores, entretanto, estão me pedindo justamente ao contrário, que eu transforme pães em pedras. Tinha razão o pastor daquelas almas. A vida humana nos merece todo respeito. Em se falando sobre direito, o primeiro de toda criatura é o de viver. Portanto, alimentar corpos, prover as necessidades básicas dos nossos irmãos, se constitui não em caridade, mas em dever de irmão para com seu irmão. Toda moral se resume na caridade e na humildade, isto é, nas duas virtudes contrárias ao egoísmo e ao orgulho. No que diz respeito à caridade, e aqui não importa se você tem ou não uma crença religiosa, o Evangelho de Mateus coloca claramente como condição absoluta da felicidade: vinde, benditos de meu Pai, possuí por herança o reino que vos está preparado desde a fundação do mundo. Porque tive fome e me destes de comer, tive sede e me destes de beber, era estrangeiro e me hospedastes, estava nu e me vestistes, adoeci e me visitastes, estive na prisão e me fostes ver. Em verdade vos digo que quando fizestes a um desses meus pequeninos irmãos, a mim o fizestes. E sintetizando a lição, Jesus recomendou: amai-vos uns aos outros, praticai o bem sem ostentação, fazei aos outros o que quereríeis que vos fizessem. Pense nisso, mas pense agora. Chegamos assim ao final de mais um Pense Nisso. 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
0: 6:20.

Rod Stewart aqui na programação. Está na hora de encerrarmos mais uma edição do programa Happy Day, de volta amanhã às 5 da madruga com Marcos Schmidt. Excelente segunda-feira, boa semana. Daqui a pouco a equipe do jornalismo trazendo o Primeira Página. 6h25, boa semana.

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0: Segunda-feira, 22 de junho de 2026. Mato Grosso está entre os estados com mais mortes no trânsito ligadas ao álcool. Marcha para Jesus leva milhares de pessoas às ruas da capital neste fim de semana. Terminal entre Campo Verde e Primavera do Leste entra em fase de testes. E Elefanta Baby deixa a casa de adaptação e começa a conhecer o novo recinto em Chapada dos Guimarães. Essas e outras informações você escuta agora aqui no Primeira Página.
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0: Uma excelente manhã para você, ouvinte. Que bom ter você por aqui junto comigo. Eu sou Yasmin Oliveira, muito prazer. Vamos juntos até às 8 horas da manhã com muita informação, junto com a equipe de jornalismo da nossa rede de rádios da Centro América. Que bom mais uma vez ter você por aqui junto com a gente. Você que ligou o carro agora, a gente sempre começa o som do seu carro agora. Você que está aí nos acompanhando pela internet, primeira vez que você está por aqui. Então deixa eu te contar que a gente sempre começa o nosso dia falando os marcos da data. E hoje, segunda-feira, 22 de junho de 2026, é uma data que marca o início de uma nova estação. E também o momento de olharmos com atenção para o clima. Hoje é Dia Mundial do Ar. Uma data que celebra a arte da aerografia, uma técnica que combina precisão e criatividade, aerografia, muito utilizada no designer automotivo, na customização e nas artes visuais. Ela é essencial para profissionais que transformam superfícies em telas de alta definição. O inverno 2026 também começou oficialmente no domingo, 21 de junho. E para Mato Grosso, a estação promete ser bem diferente do que imaginamos quando pensamos em frio. A previsão é de inverno atípico, com temperaturas acima do normal e muita umidade. Além de dias com picos de calor intenso, é preciso ficar alerta também aos dias secos e quentes, que eles criam condições favoráveis, expansão de queimadas aqui na nossa região. E também hoje nós comemoramos o dia do orquidófilo. É, orquidófilo, uma data dedicada àqueles que se dedicam ao estudo, cultivo e preservação das orquídeas. Mais do que uma paixão, é um trabalho de paciência e também conexão com a biodiversidade. Que a sua segunda-feira seja de atenção às mudanças climáticas, seja de cuidado com o meio ambiente, também de muita produtividade. Uma excelente segunda-feira para você. Vamos começar o nosso dia sabendo como é que está o trânsito neste momento aqui na região metropolitana. A Stephanie Gomes que tem as informações. Bem-vinda, Stephanie. Bom dia.
2: Bom dia, Yasmin. Uma excelente semana para você e também a todos os motoristas que estão nas ruas, indo para o trabalho, para os seus compromissos ou já trabalhando, né? Porque a gente sabe que muitos motoristas por aplicativo nos escutam. Por isso, eu atualizo você, motorista, que na Avenida das Torres, nesse momento, está com o trânsito fluindo bem, mas esse não é o mesmo cenário na Joaquim Murtinho, que cruza ali com a Avenida Senador Metelo, próximo aqui do Estádio Dutrinha. Temos uma movimentação um pouco mais intensa. O trânsito está seguindo normalmente também na Miguel Sutil, próximo ao Parque Mãe Bonifácia. Mas é claro, a Miguel Sutil, conforme o horário vai chegando, o trânsito nela vai aumentando também. Então, atenção para você. Vamos finalizar falando de Várzea Grande, porque na Avenida Senador Filinto Miller, em Várzea Grande, né, no sentido centro-sul, está um pouco mais intensa a movimentação e o motorista ele pode encontrar, sim, um pouco mais de lentidão por ali, viu? E é claro, né, Yasmin, a gente reforça que o nosso WhatsApp está aberto para você, motorista, mandar qualquer aviso sobre o trânsito aqui no nosso jornal Primeira Página. Eu volto contigo, Yasmin.
0: Muito obrigada, Stephanie, pelas informações. Agora eu vou lá para Rondonópolis, porque a Stephanie falou do trânsito aqui na região metropolitana. E olha, gente, tem um dado que assusta. Neste fim de semana, mais de 50 veículos foram apreendidos e 13 pessoas foram encaminhadas à delegacia durante operações realizadas em Rondonópolis. Alex Bettinardi tem as informações. Bom dia, bem-vindo.
3: Olá, bom dia, Yasmin. Bom dia a todos que nos acompanham. Na operação Lei Seca realizada na Vila Aurora, 11 motoristas foram flagrados dirigindo sob efeito de álcool e outros 6 se recusaram a fazer o teste do bafômetro. A fiscalização também identificou 16 condutores sem habilitação e diversas irregularidades em veículos. Já em outra ação da Polícia Militar, no Jardim Atlântico, 14 motos foram apreendidas após denúncias de manobras perigosas. Um dos condutores tentou fugir da abordagem, colidiu contra uma viatura e, segundo a polícia, estava sem habilitação e havia consumido bebida alcoólica. A orientação para quem vai sair é simples. Se for beber, organize um transporte seguro e evite colocar a vida dos outros em risco. Yasmin.
0: Alex, quero aproveitar a sua participação aqui para falar também, aproveitando aí da região sudeste, que nós tivemos neste fim de semana a inauguração da primeira etapa, na verdade, da expansão da Malha Norte e do novo terminal ferroviário entre Dom Aquino, Campo Verde e Primavera do Leste, né? Conta pra gente os detalhes dessa inauguração.
3: Yasmin, a estrutura promete ampliar a capacidade de escoamento da produção e reduzir os custos logísticos no estado. O terminal ferroviário na BR-070 ocupa uma área de 200 hectares, em uma das principais regiões produtoras de grãos do estado. A ferrovia Vicente Emílio Vuolo tem 162 quilômetros de trilhos até o complexo ferroviário de Rondonópolis, de onde sai em média 25 milhões de toneladas de grãos por ano. O novo terminal deve ampliar a ligação das regiões produtoras de Mato Grosso com o Porto de Santos. A obra, que começou em novembro de 2022, recebeu mais de 5 bilhões de reais em investimentos privados e integra o novo PAC, o Programa de Aceleração do Crescimento do Governo Federal. Durante o discurso, o atual vice-presidente do Brasil, Geraldo Alckmin, falou sobre os efeitos na economia.
4: O ano passado, nós exportamos 162 bilhões de dólares do agro no Brasil. Batemos o recorde de exportação brasileira. Isso faz um efeito na economia impressionante. E com melhor logística, vai melhorar a nossa competitividade.
3: Yasmin, o novo terminal tem capacidade de descarregar até 35 caminhões por hora e um sistema de carregamento de 16 vagões no mesmo período. A estrutura tem ainda balanças rodoviárias, área de apoio aos motoristas, estacionamento para 250 caminhões. O terminal entra agora em fase de testes. No próximo semestre estão previstas as primeiras operações supervisionadas de transporte de carga e a expectativa é de que a partir do ano que vem o complexo movimente até 10 milhões de toneladas de grãos por ano. A próxima safra de soja da região de Dom Aquino, Primavera do Leste, Campo Verde, já poderá ser escoada no novo terminal. A gerente de relações governamentais da Rumo, Andriele Rodrigues, comentou sobre o projeto que trará mais desenvolvimento aos municípios vizinhos. Vamos ouvir.
5: A gente tem um impacto bem grande na questão de empregos, então a gente desenvolve com os municípios, parceria sempre com os municípios, projetos sociais, né? Projetos de responsabilidade ambiental e social.
3: Projeto assinado em 2021 pelo governo do estado e a empresa construtora tem aí um total de 743 quilômetros de ferrovia, passando por 16 municípios, daqui de Rondonópolis até Lucas do Rio Verde, um ramal para Cuiabá também, tudo interligado ao Porto de Santos. Yasmin, são essas informações. Volto com você na capital. Boa segunda-feira pra gente.
0: Para todos nós, Alex, é uma obra muito importante, né? A ferrovia Vicente Emílio Vuolo, uma expectativa muito grande de que ela seja concluída. Essa é só a primeira etapa que foi entregue agora, mas imagine só, né? Vai sair de Rondonópolis, lá do porto, cerca de 25 milhões de toneladas de grãos por ano. É um volume muito grande. É uma obra muito importante também para ampliação da nossa logística de escoamento de grãos aqui no estado. A gente sabe que Mato Grosso é o maior produtor de grãos do Brasil, e não só de grãos, mas também a gente tem o mesmo na pecuária, uma produção gigantesca no algodão. Então, com certeza, essa obra da ferrovia é muito importante para a região e para a logística do nosso estado também. Agora, mudando de assunto, 6h45, antes do intervalo, a Polícia Civil de Mato Grosso, gente, adotou um novo protocolo para o atendimento e a investigação de casos de pessoas desaparecidas. Quem conta para a gente as mudanças é a Clara Lucite.
6: A medida estabelece procedimentos iguais em todo o estado para dar mais agilidade e eficiência às buscas. Entre as principais mudanças está a obrigatoriedade do registro imediato do boletim de ocorrência, sem a necessidade de aguardar qualquer prazo para comunicar o desaparecimento, como explica a escrivã-chefe da Polícia Civil, Janaína Paulo Brito de Souza.
7: Não existindo qualquer necessidade de aguardar 24 ou 48 horas para o registro da ocorrência e o início das buscas. O registro deve ser imediato. Quanto mais rápida for a comunicação do desaparecimento às autoridades policiais, maiores são as chances, né, de localização dessa pessoa. Outro avanço significativo foi o fortalecimento da atuação integrada entre a Polícia Civil, através do Núcleo de Pessoas Desaparecidas, a Politec, com os institutos de identificação, os hospitais, unidades de acolhimento e demais instituições parceiras. Essa integração permite uma troca de informações mais eficiente e maior agilidade na adoção das medidas de busca de localização.
6: Outra mudança é a identificação de pessoas sem identidade conhecida, como explica a escrivã-chefe.
7: Estamos ampliando os mecanismos de identificação de pessoas com identidade desconhecida, né? Sejam elas vivas ou falecidas, por meio da utilização de impressões digitais, exames odontológicos, análises de DNA, reconhecimento facial também, possibilitando também o cruzamento de informações e aumento de chances de identificação e localização.
6: Segundo a Polícia Civil, todas essas medidas têm um único objetivo: oferecer uma resposta mais rápida, eficiente e humanizada às famílias, aumentando as chances de localização das pessoas desaparecidas. Clara Lucite para o Primeira Página.
0: Obrigada, Clara, pelas informações. Vamos para o intervalo. Daqui a pouco a gente volta por aqui atualizando o estado de saúde do cacique Raoni, falando também sobre uma oficina bem bacana que está sendo realizada lá na região norte do estado para a preservação da língua indígena. Olha que interessante. A gente conta para você daqui a pouco, depois do intervalo.

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8: Excelente manhã para você, ouvinte. De volta por aqui. Cuiabá, neste momento, 23 graus. Dando um giro aqui na temperatura pelos municípios do nosso estado. Em Sorriso, agora também 22 graus. Em Cáceres, 22 graus. Barra do Garças, 20. Rondonópolis, também 20. São aqui essa temperatura nos principais municípios aqui do nosso estado. E Sinop, ali do ladinho de Sorriso, também a temperatura se repete. 21 graus é a temperatura neste momento lá no Nortão. Por falar no Nortão, nós vamos para lá agora falar com a Beatriz Schaefer, direto de Sorriso. Ela atualiza para a gente como é que está o estado de saúde do líder indígena, o Raoni Mektutiri, de 94 anos. Ele permanece internado na UTI do hospital, só que agora não aqui em Mato Grosso, mas sim em São Paulo. Conta pra gente como que foi essa transição.

0: saúde do líder indígena. Com essas informações, eu retorno ao Estúdio Glass com você, Yasmin.
1: Muito obrigada, Beatriz. Excelente manhã para todos aí na região norte do estado e um bom jornal. Ainda falando sobre indígenas, cerca de 400 indígenas de uma aldeia lá no nortão do estado, a Mairoiu, em Mato Grosso, participaram de um projeto de valorização e revitalização da língua Apiacá. As atividades, elas foram realizadas ao longo de 2 anos e envolveram crianças, jovens e adultos na comunidade. Quem tem as informações para a gente é o Fabrício Baldini.
2: O projeto foi dividido em 4 módulos com aulas de vocabulário, gramática e práticas de leitura, escrita e conversação. O ensino também foi integrado à rotina escolar da aldeia, com encontros semanais. Além do aprendizado da língua, as oficinas trabalharam tradições e elementos culturais do povo Apiacá. Segundo os organizadores, a iniciativa busca fortalecer a identidade da comunidade e incentivar o uso do idioma entre as novas gerações. O Rafael Morimã, que é monitor do projeto, falou com a gente sobre a importância do trabalho. Vamos ouvir.
3: Esse trabalho foi um início, né, de muitas lutas que a gente vem enfrentando, né, que a gente foi forçado a apagar nossa memória. Tem algumas práticas que a gente não pratica mais devido ao apagamento. Mas a língua é fundamental, né, para a gente dar continuidade. Esse projeto é o primeiro passo. Antigamente a gente não tinha gramática, a gente não tinha nada, pouco material. Hoje a gente tem muito material para a gente ensinar. E agora a gente vai dar continuidade mais com esse projeto para a gente aprender cada vez mais. Aquele incentivo maior que a gente tem para poder falar na frente, eu sou Apiacá, eu falo minha língua.
2: Moradores já relatam que crianças passaram a utilizar palavras em Apiacá no dia a dia. O projeto também vai produzir uma cartilha ilustrada, um caderno de exercícios e um manual pedagógico para apoiar as atividades escolares. A ação conta com a parceria da Universidade de Brasília e faz parte de um programa de valorização da cultura indígena. Fabrício Baldini, para o Primeira Página.
1: Muito bacana esse trabalho feito pela UFMT, né? Aliás, desculpa, em parceria com a Universidade de Brasília, feita por uma usina hidrelétrica lá da região norte do estado, esse programa de valorização à cultura, né? 400 indígenas participam lá da aldeia Meiroiu, aqui em Mato Grosso. Língua Apiacá, tem que preservar mesmo, né, gente? A história é cultura e é passar de uma geração para outra também. Agora, mudando de assunto, saindo dos povos indígenas e falando agora sobre produção agrícola, 6,56, Mato Grosso manteve a liderança nacional do valor bruto da produção, o VBP, né, a agropecuária, em maio de 2026, manteve esse ritmo em alta, mesmo com a leve retração em relação ao ano anterior, o ano passado. O estado registrou aproximadamente 213 bilhões, abaixo de 225 bilhões contabilizados em maio de 2025. Se comparado mês a mês, a queda foi de aproximadamente 5%. Apesar da variação negativa, o desempenho ele mantém o estado na primeira posição do ranking nacional, sustentando principalmente a força das lavouras, que representam mais de 75% do valor bruto da produção total, somando aproximadamente 161 bilhões de reais nesse período. Dentro desse recorte, a soja segue como o principal produto, com mais de 90 bilhões de reais dentro desse projeto. Aliás, desse programa, né, e também da nossa produção agrícola. 6,57, ainda sobre esse assunto, o agro é responsável por quase 1 em cada 4 reais que são gerados pela economia brasileira. Você sabia disso? Por isso, a reforma tributária tem sido acompanhada de perto pelos produtores e também especialistas do setor. Afinal de contas, quando muda a forma de cobrar impostos, os reflexos eles podem chegar também em toda a cadeia, a produção do campo até os preços dos produtos que a gente consome no supermercado. Em Cuiabá, esse tema da reforma tributária foi discutido durante um encontro que reuniu lideranças femininas do agronegócio para falar dos desafios e transformações que estão a caminho. Nós conversamos com a idealizadora desse projeto, que foi realizado aqui em Cuiabá, a Lorena Lacerda, e ela falou sobre isso. Vamos ouvir.
4: olhar os seus custos, entender os tributos, como eles devem ser bem planejados para uma melhor gestão.

0: financeira é essencial para um setor que está vivendo com margens cada vez mais apertadas, porque os custos aumentaram, os preços das commodities caíram e cabe a nós sabermos como fazer essa gestão financeira dos negócios.
1: As mudanças ainda estão sendo implementadas, mas as dúvidas já fazem parte da rotina de produtores e também pecuaristas. A reforma tributária, ela prevê a substituição de impostos como PIS, COFINS, ICMS e ISS por um novo modelo baseado no IBS e também no CBS. A proposta é simplificar esse sistema e permitir o aproveitamento mais amplo do crédito tributário ao longo da cadeia produtiva. Quem explica para a gente é o consultor tributarista, o Paulo Machado.
2: Os estados faziam a gestão completa do ICMS, que é o Imposto sobre Circulação de Mercadorias e Serviços. Para esse modelo novo, que é o IBS, Imposto sobre Bens e Serviços, o estado perde essa gestão. Essa gestão vai estar dentro de um comitê gestor do IBS, onde os estados têm representantes nesse comitê. A CBS é uma contribuição. Contribuição sobre bens e serviços. É a irmã gêmea do IBS, um tributo federal.
1: Produtores que faturam até R$3.600.000 por ano vão poder escolher se querem ou não migrar para esse novo modelo. A mudança não acontece de uma vez. Essa transição ela vai ser realizada aos poucos e deve se estender até 2033. Até lá, o jeito é usar as regras antigas. Na verdade, vai ser um processo de transição. Regras antigas e também as novas. As duas vão funcionar ao mesmo tempo. E aí nós conversamos com o Paulo Machado, que é consultor tributário, também sobre esse assunto. Vamos ouvir.
2: O fato de ter um CNPJ não significa que ele vira uma pessoa jurídica, mas ele tem que correr atrás disso. A outra questão, olhar para o sistema. Ele precisa emitir nota fiscal, então ele precisa ter um sistema e cadastrar esse sistema corretamente. Isso ele tem que correr atrás, porque a partir de 27 ele já tem a CBS iniciando a partir de 27.
1: Tá aí então as informações para você, produtor rural, que está nos ouvindo agora. Informações importantes para você ir se adaptando a esse modelo que está em transição. Nós vamos para o intervalo. Você de Sorriso e Rondonópolis tem o seu jornal local agora. E para você aqui da região metropolitana e também de Cáceres, vamos juntos até às 8 horas da manhã. A gente já volta.
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1: Primeira página de volta para você que chegou agora, seja muito bem-vindo. Até às 8 horas da manhã, você segue bem informado aqui com Primeira Página na sua Rádio Easy. Agora às 7:04, depois de 2 anos de espera, sabe quem chegou lá em Chapada dos Guimarães? Uma nova moradora muito especial, a Elefanta Baby. Ela chegou ao seu novo lar neste fim de semana. A elefanta asiática foi levada para o Santuário de Elefantes Brasil, em Chapada, e agora começa a sua nova fase, que é longe daquele cativeiro que ela vivia, né? Agora ela tem que reconhecer aí o seu novo ambiente, seu novo espaço de moradia. Baby, para você que não sabe, é uma elefanta que viveu por décadas sob cuidados humanos e aguardava a transferência desde o fechamento do zoológico do maior parque temático da América Latina, o Beto Carreiro, em Santa Catarina, lá em 2024. Toda a operação de transporte foi feita por uma equipe especializada, com acompanhamento de veterinários e também tratadores durante o trajeto. Nos primeiros dias, a Baby vai permanecer em uma área preparada especialmente para essa adaptação dela. Ela já saiu da caixa, saiu com menos de 1 hora, o que é muito bom, porque alguns elefantes demoram muito para sair de dentro da caixa, quando eles chegam a essa caixa de transporte, onde o animal é trazido, é levado, colocado em cima do caminhão. Então tem todo esse processo, a caixa chega, é colocada, é aberta ali a porta e espera no tempo do animal para ele sair. E a Baby saiu com pouco tempo, considerada até pouco tempo, 1 hora. Ontem ela já estava tranquila, fazendo um reconhecimento logo ali do primeiro recinto que foi deixado para ela. E tá seguindo bem nessa transição. O Santuário de Elefantes Brasil, para você que não sabe, é o único da América Latina dedicado exclusivamente ao acolhimento de elefantes resgatados de zoológicos, circos e outras situações de cativeiro. Ele não é aberto ao público, tá? O santuário. Ele é especialmente para os animais. Então, só quem fica lá é a equipe que trata, que cuida desses elefantes, com um espaço muito grande de área para que eles possam circular. A expectativa agora é que, aos poucos, a elefanta Baby se adapte ao novo ambiente e possa viver com mais liberdade, autonomia e qualidade de vida. Muito bom. 7:07, agora eu vou para as ruas. Quero falar com a Stephanie Gomes, que ela tem informação do trânsito para a gente. Atualiza como é que está o trânsito aqui na região metropolitana. Stephanie.
2: Bom dia, Yasmin. Vamos atualizar o motorista agora das principais vias de Várzea Grande e Cuiabá, porque na Rodovia dos Imigrantes está com uma lentidão bem grande, uma fila enorme que começa desde o cruzamento com a Filinto Miller até chegar no Trevo do Lagarto. E sobre a ponte Amário Andreasa, com trânsito bem carregado também nesse momento, que vai de Várzea Grande até Cuiabá, um pouco dessa lentidão, então vale o recado para o motorista. Já na Avenida Frei Coimbra, o trânsito está fluindo bem, sem muita lentidão, mas vale o motorista ficar atento aí nessa região. Em Cuiabá, Avenida Marechal Deodoro, próximo ao IFMT, com trânsito um pouco mais lento nesse horário. Na Avenida José Monteiro de Figueiredo, próximo ao Batalhão da Polícia Militar, com trânsito seguindo normalmente nesse momento, sem muita lentidão. E para finalizar, ainda em Cuiabá, Avenida Engenheiro Kidalguro, que está com trânsito mais intenso, e o motorista pode encontrar um pouco mais de lentidão sobre a ponte Professor Benedito Figueiredo. Durante a nossa programação, vamos continuar atualizando sobre o trânsito. Yasmin.
1: Stephanie, pelas informações, obrigada. Você ouvinte, se quiser participar junto com a gente, pode mandar sua mensagem, manda seu áudio para cá. Por falar nisso, o Geraldo, ele mandou um áudio para a gente falando também sobre essa situação, uma situação que ocorre lá na Rodovia dos Imigrantes. Vamos ouvir.
3: Bom dia, pessoal, tudo bem? Só uma informação, aconteceu um acidente fatal ali na Rodovia dos Imigrantes, na altura da entrada do Bom Sucesso, né? Passando um pouquinho, entre um caminhão e um motoqueiro. E o que está acontecendo ali é muito sério, tem uma obra de drenagem ali, que já tem quase 1 ano ali, obra que faz em uma semana se pegar para fazer. Estreitou mais a pista ainda agora, nesses dias. Então, semana passada, foi 2 acidentes sérios que teve ali. E hoje, mais um acidente fatal.
1: Tá aí, então, a informação do Geraldo, que falou pra gente aqui sobre esse problema lá na rodovia dos imigrantes. É muito perigoso, né, Geraldo? E a gente vai tentar entender que obra que é essa que tá tanto tempo sendo realizada aí, que não foi concluída ainda, e se isso está impactando no trânsito e também nesses acidentes fatais que ocorreram aí nessa região, tá, Geraldo? Obrigada pelo alerta. Nossa equipe já está aqui verificando esse assunto. E por falar ainda em trânsito, gente, infelizmente, o Geraldo falou aqui sobre mortes, e a gente tem que dizer que Mato Grosso está entre os estados com as maiores taxas de mortes no trânsito relacionadas ao consumo de bebida alcoólica no país. Quem vai trazer as informações para a gente é o Lucas Iglesias, com os dados completos.
4: Bom dia, Yasmin. Bom dia a todos. Segundo o levantamento divulgado pelo Centro de Informações sobre Saúde e Álcool, o estado registra taxa de 11,1 mortes por 100 mil habitantes. O índice está bem acima da média nacional, que é de 6,2 mortes por 100 mil habitantes. O estudo analisa as mortes no trânsito associadas ao consumo de bebidas alcoólicas e aponta que fatores como rodovias mais perigosas, menor fiscalização e dificuldade de acesso a serviços de emergência podem influenciar esses resultados. Os dados também mostram que a maior parte das infrações acontece no fim de semana, durante a madrugada também. No cenário nacional, a Lei Seca ajudou a reduzir as mortes no trânsito ao longo dos últimos anos. Em 2010, o Brasil registrou cerca de 15 mil mortes relacionadas ao consumo de álcool no trânsito. Já em 2024, esse número caiu para 13.075. Isso representa uma redução de 19,5% em 14 anos. Mas o levantamento também traz um alerta. Depois de uma queda contínua até 2019, as mortes voltaram a crescer a partir de 2020. Segundo os pesquisadores, o uso de aplicativos e ferramentas que ajudam motoristas a identificar blitz tem reduzido a efetividade das fiscalizações. Por isso, especialistas defendem mais ações de prevenção, fiscalização e oferta de alternativas seguras para quem consome bebida alcoólica. Lucas Iglesias para o Primeira Página.
1: Obrigada, Lucas, pelas informações. Nós recebemos também, gente, ainda sobre trânsito, uma outra mensagem de uma outra ouvinte que passou lá pela região da Imigrantes e que também acompanhou como é que está o movimento lá devido a esse acidente com vítimas. Vamos ouvir.
5: Que é essa que está tanto tempo.
6: Exatamente, Geraldo. Acabei de passar.
5: E se isso está impactando no trânsito?
6: Na entrada de Bom Sucesso, na rodovia dos Imigrantes, um acidente com vítima, um motoqueiro. Acho que acabou de chegar o bombeiro, o pessoal da Rota do Oeste aqui. Infelizmente, um acidente com vítimas.
1: Pois é, nosso ouvinte também passou por lá então e mandou as informações aqui pra gente. Obrigada pela mensagem, tá, nosso ouvinte. Quem mandou também outra mensagem, uma outra ouvinte nos mandou mensagem aqui e ela falou sobre um outro problema em um outro trecho aqui de Cuiabá. Vamos ouvir.
7: Bom dia, Yasmin, bom dia a todos. Aqui é a Gabriela e eu queria fazer uma colocação e um pedido também. Eu acabei de passar ali na Juliano Costa Marques e a CEMOB está lá novamente liberando a faixa da direita. Só que a gente nunca sabe o que esperar. A gente tem dia que passa lá e a faixa não está livre, ou seja, tem que parar no sinal. Tem dia que a gente passa e a faixa está livre e realmente a gente nunca sabe se pega a via ou se a gente evita, né? Porque dependendo, ela fica mais rápida ou mais devagar. Então, eles podiam realmente dar uma posição para a gente de quando que essa faixa vai estar efetivamente liberada para a gente começar a acessar mais a via, né? Muito obrigada e bom dia a todos.
1: Muito obrigada, Gabriela, pelo seu áudio, pela sua mensagem. Agradecer também a Sônia Maria, que nos mandou a outra mensagem anterior aqui, falando sobre esse acidente lá na Imigrantes. Gabriela, a gente vai atrás dessa resposta para você, tá? Esse é um problema que a gente já mencionou, já contou aqui na Primeira Página. Essa faixa já foi fechada, já foi liberada. E agora, de novo, a informação que a gente tinha que estava ocorrendo normalmente. Mas nós vamos atrás dessa informação para você e vamos tentar trazer ainda hoje aqui no jornal, tá bom? Continuando por aqui, ainda falando sobre trânsito, você sabe quando que você tem que usar a seta quando você entra na rotatória? Será que é obrigatório? O que que você acha, motorista? Você tem que acionar a seta para sinalizar enquanto você está rodando ali na rotatória? Nós vamos atrás dessa resposta, porque... E a ideia, gente, dessas pílulas que a gente acaba trazendo aqui é ajudar você, motorista, tá? A circular melhor aqui na cidade. A gente sabe que a gente tem muitos problemas no trânsito, um congestionamento muito grande, um fluxo muito grande de veículos. E também nós temos aqueles veículos, aqueles motoristas que o trânsito já tá difícil e o motorista também não ajuda. Então a ideia é você aprender e fazer da maneira correta. Vamos ouvir o que disse aqui a Coronel Franciane Siqueira, do Batalhão de Trânsito.
8: Duas situações principais em que a seta ela deve ser utilizada: ao sair da rotatória e também ao ingressar na rotatória. O erro mais comum é circular sem qualquer sinalização ou ligar a seta apenas depois de iniciar a manobra de saída, quando a informação já perdeu parte da sua utilidade. Então, em caso de acidente, quem poderia estar certo ou errado vai depender muito da característica que esse acidente ocorreu, mas alguns fatores são determinantes. Nós podemos citar quem tinha a preferência de passagem, se houve respeito à sinalização vertical e horizontal, se o condutor utilizou a seta corretamente, se a velocidade desenvolvida pelos veículos era adequada e principalmente as condições da via e a dinâmica do acidente. Então, por exemplo, se um motorista sai da rotatória sem sinalizar, ele pode contribuir para o acidente, porque ele deixou de informar a sua intenção aos demais usuários. A seta, ele não é apenas uma obrigação legal, mas ela é uma ferramenta de segurança. Na rotatória, o uso correto da sinalização reduz conflitos, evita acidentes e torna o trânsito mais previsível para todos.
1: Tá aí então a resposta. Aprendeu agora? Tem que sinalizar com antecedência, tanto para entrar na rotatória quanto para sair dela, tá? É importante. A gente sabe que tem muitos motoristas e muitos congestionamentos que acabam ocorrendo, principalmente nas rotatórias, por esperar, né? Quem é que vai entrar na rotatória primeiro? E sempre a preferência de quem está à direita. A gente já trouxe também essa fala aqui da Coronel explicando sobre isso no trânsito. Ainda sobre trânsito, mas agora falando sobre decisões da Justiça, o presidente do Tribunal de Justiça de Mato Grosso e governador em exercício, o José Zuquim Nogueira, ele vetou integralmente o projeto de lei que criava o programa CNH Social e incluía pessoas com deficiência entre os beneficiários. Segundo o presidente, a decisão foi baseada em parecer da Procuradoria-Geral do Estado, responsável pela análise jurídica dos projetos aprovados pelo Legislativo. O órgão apontou a inconstitucionalidade da proposta e, de acordo com a PGE, a criação da CNH Social representaria uma invasão da competência do Poder Executivo, já que trata de matéria relacionada à organização e às atribuições de secretarias e órgãos da administração pública estadual. O parecer também destaca que o projeto geraria despesas para o executivo sem apresentar estimativas do impacto orçamentário e também financeiro que é necessário para a implementação do projeto. Com o veto, a proposta retorna à Assembleia Legislativa, onde os deputados estaduais devem decidir pela manutenção ou derrubada da medida. O projeto havia sido aprovado em plenário no dia 27 de maio deste ano. Vamos para o intervalo agora, na sequência a gente volta por aqui, vamos falar sobre a Marcha para Jesus, reuniu milhares de fiéis neste fim de semana aqui em Cuiabá, 29ª edição da Marcha para Jesus. A gente conta os detalhes para você depois do intervalo. Música.

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1: O trânsito, ele continua a ficar bem mais intenso agora nesse horário de pico. Eu começo falando da Avenida Fernando Corrêa da Costa, que fica com essa lentidão um pouco maior próximo ao SESC Senat em Cuiabá. E essa fila de carros continua até o viaduto da UFMT. Então, um congestionamento muito grande por ali. E, é claro, a Avenida da Prainha, nesse momento, com o trânsito seguindo com muita lentidão, o motorista precisa ficar atento nessa região central, porque ali na Avenida Dom Aquino também apresenta muita lentidão.
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5: Governo federal publicou um novo decreto para combater o mercado ilegal de apostas no Brasil. A medida busca reforçar a fiscalização e estabelecer regras mais rígidas para empresas do setor. Entre as ações estão bloqueio de plataformas irregulares e o controle sobre transferências financeiras ligadas a esse serviço. A atenção e intenção também do governo é proteger o consumidor e evitar fraudes. No mercado financeiro, o dólar encerrou a semana, caiu 0,17%, fechou o dia na sexta-feira cotada a R$ 5,16. O euro teve crescimento de 0,02%, vendido a R$ 5,92. E o Ibovespa subiu 0,03%.
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1: De volta com Primeira Página. Muitas mensagens de ouvintes por aqui. A gente fica muito feliz em receber a sua participação, tá? Quem mandou mensagem pra gente aqui, o Ercílio Lucas. Ele disse: bom dia, Yasmin. Esse entroncamento da Mato Grosso com a Coronel Duarte e também a Rubens de Mendonça, Avenida do CPA, ficou muito ruim para quem tem caminhão baú. Esses engenheiros aí que projetaram têm que pensar melhor nisso, né? Disse aqui o nosso ouvinte, o Ercílio Lucas. Ele disse que está complicado passar com um caminhão baú ali naquela região. Obrigada por sua mensagem, tá bom, Ercílio? A gente vai encaminhar aqui para a CEMOB. Olha, e tem outro ouvinte que mandou aqui, a Lidiane de Oliveira. Ela está falando sobre a questão do uso da seta, que nós trouxemos ainda há pouco aqui. Ela disse: é importante lembrar também que a seta é para informar a sua intenção e não é um pedido de autorização. Quem está atrás tem que respeitar e não acelerar e buzinar quando você liga a seta. Claro que se o carro estiver ao seu lado e não ligeiramente atrás, não tem como você ocupar o mesmo espaço que ele, né? Mas é preciso bom senso sempre. Muito boa sua mensagem também, Lidiane, concorda. Aqui em Cuiabá a gente tem um hábito, a gente não, né? Eu digo assim, no trânsito, as pessoas ligam a seta e ela está demonstrando a intenção de mudar de pista, mas infelizmente o motorista parece que ele não dá a preferência, ele faz é acelerar para passar primeiro, né? E é disso que se trata essa mensagem aqui da Lidiane. O Flávio Trindade também parabenizando a nossa equipe, dizendo que essa iniciativa de colocar essas pílulas, né, essas falas aqui, para incentivar e orientar o motorista do uso essencial da seta é muito boa. Ele disse: temos que acabar com essa fama de que Cuiabá não tem bons motoristas. Flávio Trindade, obrigada, viu? Desculpa. Na verdade, não é caminhão baú. Ele diz que o nosso ouvinte, o Ercílio, ele diz que para acessar o bairro Baú é difícil nesse entroncamento entre a Mato Grosso com a Coronel Duarte Rubens de Mendonça. Agora sim ficou claro. Obrigada, viu, Ercílio? A gente vai encaminhar aqui pro pessoal da CEMOB, tá bom? Agora, falando sobre o mercado internacional, 7h24, o primeiro-ministro, né, o Keir Starmer, ele anunciou que vai deixar o cargo de primeiro-ministro do Reino Unido e a transição deve ser concluída até o retorno do parlamento em setembro. Starmer, ele afirmou que já conversou com o rei Charles e que vai permanecer no posto até a escolha do sucessor, para garantir uma mudança de governo sem sobressaltos. A saída ocorre após meses de pressão dentro do Partido Trabalhista. Nos últimos dias, o movimento ganhou força com o avanço de nomes que defendem uma renovação na liderança. As indicações de candidatos devem começar no dia 9 de julho. Para disputar o comando do partido, os interessados precisam do apoio de pelo menos 20% dos parlamentares trabalhistas. Com a saída de Keir Starmer, agora o Reino Unido terá o sétimo chefe de governo em apenas 10 anos. A expectativa está voltada para a escolha do novo líder que assumirá o cargo britânico nos próximos meses. E a gente acompanha, porque nesse caso também, no mercado internacional, essas movimentações são muito importantes. E tem um dado bem bacana que foi divulgado no fim da semana passada, que a gente traz para você agora, ouvinte, que envolve a educação. O Brasil alcançou um marco muito importante. Pela primeira vez, a taxa de analfabetismo ficou abaixo de 5% da população. Segundo o IBGE, 8,4 milhões de brasileiros com 15 anos ou mais ainda não sabem ler e escrever um bilhete simples. Olha que dado impressionante. 8,4 milhões de brasileiros não sabem ler e escrever. Mesmo assim, o índice, apesar de ser grandioso esse número, o índice caiu 4,9% em 2025. É o menor desde o início da série histórica. Em comparação com o ano passado, o país reduziu em cerca de 592 mil o número de pessoas analfabetas. Mas os desafios ainda continuam, viu? É um avanço importante, mas ainda temos mais da metade dos analfabetos precisando ser colocados, né, para para a educação básica, para aprender a escrever e ler o nome. E esse dado também mostra que mais da metade desses analfabetos estão no Nordeste e que quase 60% tem 60 anos ou mais. A pesquisa também mostra avanços na escolaridade. Hoje, mais da metade dos brasileiros pretos e pardos com 25 anos ou mais já concluíram pelo menos o ensino médio. E ainda sobre educação, tem para você que faz faculdade, tem um projeto bem bacana aqui em Cuiabá. A Universidade Federal de Mato Grosso publicou um edital para a criação do programa Passaporte UFMT. Essa iniciativa, ela busca atender estudantes de graduação em situação de vulnerabilidade socioeconômica interessados em participar de programas de intercâmbio internacional. A proposta é formar um cadastro classificatório de estudantes que estão aptos a concorrer futuras oportunidades oferecidas por instituições estrangeiras parceiras da universidade. Ou seja, você se cadastra e faz parte desse banco de candidatos que podem estar aptos a esse intercâmbio. Segundo a coordenadora de Relações Internacionais da UFMT, a doutora Joira Martins, o edital ele vai promover a inclusão na internacionalização do ensino superior, ampliando a qualidade no acesso às experiências acadêmicas internacionais.
2: O objetivo é ampliar o acesso de estudantes com menor condições financeiras às oportunidades de intercâmbio internacional. O programa prevê a concessão de auxílio financeiro conforme a classificação socioeconômica do estudante. Esse auxílio pode incluir bolsa para emissão de passaporte, visto, passagens aéreas, seguro e apoio para manutenção durante o período do intercâmbio. Podem participar estudantes regularmente matriculados em cursos presenciais de graduação da UFMT, com idade mínima de 18 anos, que já tenham concluído pelo menos o primeiro ano do curso e que não estejam no último semestre do curso, e comprove a sua situação de vulnerabilidade socioeconômica. As inscrições, elas são de fluxo contínuo, mas avaliações ocorrem por ciclos avaliativos, compostos em 4 fases. A primeira fase é feita análise e validação dos documentos. Na segunda, os candidatos passam por uma avaliação de perfil para intercâmbio internacional, onde a gente vai analisar aspectos como autonomia, maturidade emocional, capacidade de adaptação, competências interculturais. A terceira fase avalia o perfil acadêmico, com base no histórico escolar, na carta de motivação e recomendação.
1: Então, para você que está interessado em participar do intercâmbio da UFMT, você pode acessar o nosso site lá no portal Primeira Página. Tem uma reportagem que foi feita com todos os caminhos para você conseguir fazer essa inscrição e se colocar aí nesse banco da UFMT para tentar um intercâmbio, tá bom? É só entrar lá, portal Primeira Página /MT. É o nosso portal com as informações para você. Antes do intervalo, vou falar aqui da Marcha para Jesus, que reuniu milhares de pessoas. Essa foi a 29ª edição da Marcha para Jesus em Cuiabá. Caravanas de várias cidades de Mato Grosso percorreram as ruas da capital em um ato público de fé, oração e louvor. No trio elétrico, autoridades e lideranças políticas acompanharam esse percurso. Entre elas, o pré-candidato à presidência pelo PL, né? O pré-candidato senador Flávio Bolsonaro. No fim do trajeto, o estacionamento da Arena Pantanal se transformou em um grande espaço de celebração. Oração, ministrações e música marcaram também essa programação. Artistas gospel de projeção nacional e cantores regionais subiram ao palco. Segundo a organização, cerca de 50 mil pessoas participaram da 29ª edição da Marcha para Jesus. Nós conversamos com o pastor evangélico e um dos organizadores da marcha, o Osmário Daltro. Ele contou para a gente como é que foi essa experiência.
3: É muita alegria, satisfação de saber que nós chegamos lá. Começamos com 300 pessoas há 29 anos atrás. E hoje nós temos essa multidão de quase 50 mil pessoas marchando para Jesus aqui na cidade de Cuiabá. Uma festa linda, maravilhosa e uma demonstração de fé e de esperança do povo cuiabano, do povo matogrossense.
1: Muito bacana que todos foram até lá, né, se reuniram. Essa manifestação de fé que foi realizada neste fim de semana aqui em Cuiabá. 50 mil pessoas, segundo a organização. Agora 7h31, nós vamos para o intervalo. Na sequência a gente volta atualizando como é que está o trânsito aqui na região metropolitana, falando também para você sobre um reajuste que está previsto para ser aplicado na conta de água, para entrar em vigor nesta semana, no fim desta semana. A gente conta de quanto é para você o reajuste daqui a pouco.
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0: De volta à primeira página, agora às 7h35. E olha, tem uma informação aqui que a gente traz agora. Neste fim de semana, a Receita Federal, a Polícia Federal e o Exército Brasileiro apreenderam em Mato Grosso e também em Mato Grosso do Sul o que pode ser a maior carga de cocaína já registrada na história do Brasil. A droga, e esse dado chama atenção, né? A droga, ela estava vindo em estado líquido e escondida em cerca de 260 toneladas de madeira transportadas por 8 caminhões na fronteira com a Bolívia. A operação foi realizada lá em Cáceres, em Mato Grosso, e também em Corumbá, no estado de Mato Grosso do Sul. Exames preliminares já confirmaram a presença dessa cocaína na carga. Segundo a Receita Federal, a apreensão pode chegar até 50 toneladas da droga. Se o volume for confirmado, será a maior apreensão já feita no país e uma das maiores do mundo. As investigações continuam e apontam possível ligação com uma apreensão recente que foi feita lá no Chile, que também envolvia cocaína líquida, que estava guardada, escondida em madeira. Agora eu falo com a Stephanie Gomes, ela atualiza pra gente como é que tá o trânsito aqui na região metropolitana. Stephanie.
1: Oi, Yasmin, a gente vai falar agora de outras vias na capital e Várzea Grande, porque na Avenida Juliano da Costa Marques, que está com a faixa da direita liberada para os motoristas, porém, já estamos entrando em contato com a CEMOB para trazer mais detalhes de quando essa via estará liberada ou não, para que o motorista possa se programar antes de sair de casa. Mas o movimento por ali é um pouco mais intenso, mas segue tranquilamente. Na rua Barão de Melgaço, que dá acesso à Avenida 8 de Abril, essa rua está bem intensa agora a movimentação, e uma fila bem grande de carros para seguir ali na Avenida 8 de Abril, que nela segue um fluxo um pouco mais tranquilo. Já para quem sai da Avenida Fernando Corrêa da Costa no sentido centro, que vai passar ali pela Avenida da Prainha, vai enfrentar uma fila bem grande ali ao lado do Morro da Luz. A lentidão é muito grande naquela região, então fica o recado para você, motorista. E para fechar, na Avenida Beira Rio, com o trânsito seguindo normalmente nessa região, e eu volto com você, Yasmin.
0: Muito obrigada, Stephanie, pelas informações. Qualquer coisa é só chamar a gente por aqui, tá bom? Olha, ainda falando agora sobre trânsito, o secretário da Sinfra aqui de Mato Grosso, Marcelo de Oliveira e Silva, ele foi notificado pelo Tribunal de Contas do Estado de Mato Grosso. Ele terá 5 dias úteis para apresentar explicações e também documentos sobre uma série de contratações emergenciais que foram relacionadas às obras do sistema BRT em Cuiabá e Várzea Grande. A determinação faz parte de uma representação que questiona a utilização de dispensas de licitação seguidas após a rescisão do contrato original da empresa que estava fazendo a obra do BRT. A Sinfra teria fundamentado a mesma justificativa para as dispensas, a paralisação das obras do BRT. A representação também levanta dúvidas sobre a fragmentação do empreendimento em lotes e sobre variações significativas de valores em contratações do mesmo objeto. Outro ponto citado é a participação recorrente de uma mesma empresa em diferentes contratos ligados ao sistema. O portal Primeira Página entrou em contato com a Sinfra neste fim de semana, já que a apuração e reportagem de denúncia é deles, né? E para tentar ver se a Sinfra se pronunciava sobre esse caso. A pasta afirmou que vai responder à representação oficial ao tribunal dentro do prazo que foi estabelecido pela justiça. Essa foi a resposta, então, da Secretaria de Infraestrutura aqui de Mato Grosso. A gente vai acompanhar e vai trazer as atualizações desse caso para você, que está sempre de olho no trânsito e também querendo saber sobre a conclusão do BRT, que antes era VLT, e assim por diante, né? Tem um outro recado bem importante aqui agora, mas agora para comerciantes e empreendedores de Cuiabá. Você motorista, você costuma passar aí pelas ruas, você vê aquelas placas de publicidade? Então, por isso que o meu recado importante é para os comerciantes e empreendedores. Esses comerciantes e empreendedores que colocam essas placas. A prefeitura está intensificando a fiscalização de publicidades instaladas em áreas públicas e faz um alerta para a necessidade de regularização desses anúncios. A Clara Lucite tem as informações para a gente.
2: A A Operação Cidade Limpa está atuando em importantes avenidas da capital. Em uma das etapas realizadas na Avenida República do Líbano e na MT-251, foram removidos cerca de 50 equipamentos irregulares, entre faixas, placas e outros tipos de propagandas instalados em locais não autorizados. A diretora de Atividades Econômicas da SORP, Cláudia Bertoldo, explica o objetivo da operação.
3: Além da questão visual, né? Porque a publicidade ela trata diretamente sobre a questão visual, mas ela tem uma amplitude muito maior, como é o caso da mobilidade urbana. As pessoas com deficiências, eles já têm dificuldade de locomoção, e se você começar a colocar cartazes, placas e outros veículos em calçadas, em passeios públicos, isso vai dificultar ainda mais. Então essa lei ela tem um objetivo muito maior do que só a poluição visual. Outra coisa que é muito importante é que ela garante a livre iniciativa e a equidade entre os comércios. Então ele tem vários aspectos, ela é extremamente importante e foi por isso que foi criada a Operação Cidade Limpa.
2: A diretora de Atividades Econômicas também orienta sobre alguns pontos que devem ser observados antes da instalação de publicidades.
3: Porque a dificuldade de orientação é que normalmente a publicidade não está em frente ao comércio, eles espalham por toda a cidade, então a gente não tem como de imediato a gente coibir a empresa. Por que coibir? Porque a lei ela prevê multa sem necessidade da notificação. Se ele está utilizando a área pública, a lei determina que a gente já aplique diretamente a penalidade de multa. Mas quando é possível identificar, a gente vai até a empresa, notifica, explica quais são essas proibições, né? E se a pessoa retirar na hora, tudo bem. Agora, se ela insistir na infração, aí sim é aplicada a penalidade de multa. A gente orienta a população a procurar a SORP antes de instalar um veículo de divulgação. Nos procure, faça uma consulta, que a gente vai orientar qual que é a maneira correta.
2: As multas para publicidades irregulares começam em R$ 1.500 e podem variar conforme o tamanho do anúncio. Quem precisa regularizar a publicidade pode procurar a Secretaria Municipal de Ordem Pública. Clara Lucite para o Primeira Página.
0: Tá aí então as informações importantes para você ouvinte que costuma deixar essas placas de publicidade. Tem toda uma regra para você colocá-las, né? Principalmente para não atrapalhar a visibilidade no trânsito. Em rotatórias, por exemplo, é proibido colocar. Então, fique atento a essa fiscalização e para não ser multado também. Agora, falando sobre educação, o IFMT abriu 17 vagas remanescentes para cursos técnicos em Várzea Grande. As oportunidades são para edificações, com 9 vagas, e logística, com 8. Ambos os cursos integrados ao ensino médio. As inscrições já estão abertas e seguem até o dia 28 deste mês pelo site que tem o processo seletivo. A seleção será feita com base no histórico escolar do ensino fundamental e para participar é preciso ter concluído o ensino fundamental até a matrícula e anexar as notas da 8ª e do 9º ano. A taxa de inscrição é de R$ 50, com prazo de pagamento para até 30 de junho. E há possibilidade de isenção até o dia 24, para quem atender aos critérios. O resultado dessa seleção sai no dia 24 de julho. As matrículas são realizadas no dia 27, entre 27 e 29 do mês que vem. Para se inscrever, como a gente já colocou aqui, é só você acessar o seletivo do IFMT, o site do seletivo, ou você pode também entrar lá no nosso portal Primeira Página, que tem uma reportagem completa e já tem lá um atalho para você clicar e ir direto para essa página de inscrição. Tá bom? Combinado? Falando ainda sobre educação, agora a gente tem uma reportagem especial para falar para você que gosta de leitura. Te pergunto, você prefere ler no celular, no tablet, ou você ainda prefere aquele cheirinho de livro, o papel? Estudos recentes de neurociência revelaram que o nosso cérebro, ele responde de formas diferentes quando estamos diante de uma tela ou de um livro de papel. A repórter Stephanie Gomes, ela foi entender como que acontece, o que que acontece com a nossa memória e com a nossa concentração entre o analógico e o digital.
4: A tecnologia mudou a forma como acessamos a informação. Mas será que o nosso cérebro processa uma leitura de um livro pelo celular da mesma forma que um livro de papel? A ciência e a psicologia apontam que a experiência vai muito além da tela. Para quem vive na correria do dia a dia, o digital traz praticidade, como explica a estudante Thaís Rolim.
5: Eu consigo ter essa praticidade de não ter que carregar 2, às vezes 3 livros que eu tô lendo ao mesmo tempo dentro da bolsa. Então, de não ficar carregando peso ou muito papel.
6: Eu já percebi que eu me concentro mais quando eu leio o digital, só que pelo Kindle. Quando eu tento ler no computador ou no celular, minha visão fica muito cansada, sem falar que eu me distraio muito com notificação de celular. E o livro físico, às vezes eu tô lendo ele e aí eu vou pro final da página e aí eu vejo um spoiler. Pelo Kindle, eu me concentro mais e ali no final da página aparece: ah, falta 1 hora e 47 minutos pra você terminar esse livro. E eu começo a fazer uma competição comigo mesma pra ver se eu consigo terminar em, na verdade, 1 hora e meia. Então isso acaba fazendo com que eu me concentre mais e até leia mais rápido por ele.
4: Mas quando o assunto é conexão em profundidade, o papel ainda tem o seu valor. A estudante Amanda Herma sente essa diferença na prática.
7: Porque no digital eu sinto que a vista cansa bem mais. E o físico, por ele ser palpável ali, parece que você se conecta mais com o livro, né? Se for comparar a leitura digital no celular com o livro físico, eu me concentro mais no livro físico com toda certeza.
4: Um estudo de uma universidade da Noruega apontou que a leitura no papel melhora a concentração e a compreensão do conteúdo. Outro ponto é a redução do cansaço mental, já que a luz das telas pode afetar o ritmo natural do cérebro e até o sono. Para a psicóloga Juliana Moraes, a escolha entre a tela e o papel passa pela relação com a sociedade da urgência.
8: A gente tem alguns benefícios importantes aí. Enquanto as telas nos apressam as páginas, né? O livro físico nos devolve presença. Então, ativa também, né, a questão sensorial, então sentir o papel, o cheiro das páginas, acompanhar lentamente cada folha virada. Isso é muito diferente de deslizar os dedos numa tela.
4: A especialista reforça que não precisamos banir a tecnologia, mas buscar um equilíbrio entre a eficiência do digital e o ritmo próprio que só o físico proporciona.
8: Então, assim, quando possível, alternar entre o digital e o físico também. É cultivar essa experiência de presença. É muito importante, o corpo está ali como um todo, isso atua e ativa áreas cerebrais importantes, ligadas à memória, aprendizagem, à concentração. Então, o livro físico, a escrita à mão, preserva algum do nosso singular, do ritmo próprio de cada sujeito.
4: Stephanie Gomes para a Primeira Página.
0: Muito bacana, independentemente se for livro digital ou livro físico, é importante que a gente leia. A leitura faz muito bem para o cérebro, faz muito bem para a fala, né? Para o aprendizado. Fica aí a dica, então, para você ouvinte. Vamos para o intervalo. Daqui a pouco a gente volta com o último bloco do Primeira Página, falando aqui do reajuste da água em Cuiabá e também os destaques do esporte. Música.

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1: O trânsito, ele continua a ficar bem mais intenso agora nesse horário de pico. Eu começo falando da Avenida Fernando Corrêa da Costa, que fica com essa lentidão um pouco maior próximo ao Sesc Senat em Cuiabá. E essa fila de carros continua até o viaduto da UFMT. Então, um congestionamento muito grande por ali. E, é claro, a Avenida da Prainha, nesse momento, com o trânsito seguindo com muita lentidão, o motorista precisa ficar atento nessa região central, porque ali na Avenida Dom Aquino também apresenta muita lentidão.
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0: 7h51. E a partir do próximo sábado, dia 27, começa a valer um novo reajuste na tarifa de água em Cuiabá. O aumento é de 11,93% nas contas dos consumidores e o impacto já deve aparecer nas próximas faturas. A Clara Lucite tem os detalhes.
1: Somado ao aumento aplicado no último mês de março, o reajuste será de 16,40% em um período de apenas 4 meses. O percentual acumulado é superior ao da inflação medida entre junho de 2025 e junho de 2026 pelo Índice Nacional de Preços ao Consumidor Amplo, que foi de 4,72%. A vereadora Baixinha Giraldelli protocolou um requerimento solicitando a vinda à Câmara Municipal do diretor-presidente da Águas Cuiabá para explicar o segundo aumento na conta de água de 11,93%.
2: Protocolei tanto no Ministério Público como no TCE para que seja investigado, que seja calculado quem errou, porque a população mais uma vez tem de pagar conta de alguém que fez algum erro. No contrato da Água Cuiabá, é anual, tem sempre um aumento. Nós tivemos um aumento agora em março. Todo ano sobe a tarifa da água porque está nesse contrato. A Água Cuiabá, eles estão cobrando alguns reais.

0: social também ficou mais cara e passa de R$2,56 para R$2,87. Clara Lucite para o Primeira Página.
1: Esporte.
2: Flávio Santos, bom dia, bem-vindo.
3: Bom dia, Yasmin, bom dia a você, sempre ligado com a gente aqui no Primeira Página. Vamos lá, começamos com a Copa do Mundo. No grupo C, nós tivemos na sexta-feira o grupo do Brasil, Escócia 0-1 para Marrocos e o Brasil 3-0 no Haiti. A tão aguardada primeira vitória na Copa do Mundo da seleção brasileira saiu e o Brasil é o líder do grupo com 4 pontos. Marrocos também tem 4 pontos em segundo, né? Diferença aí no saldo de gols com esse 3-0. E na última rodada, na terceira desta fase, o Brasil pega a Escócia, que tem 3 pontos, né? E o Brasil vai precisar vencer para terminar em primeiro no grupo. Gostou do jogo?
2: Ah, eu gostei. Acho que o time titular, digamos assim, né? Que a gente estava mais preocupado, já teve um melhor desempenho. Apesar de que esse melhor desempenho dele também se deve, a gente também tem que levar em consideração que era o Haiti, né? Então, se a gente pegar uma outra seleção mais forte, também tem que pensar nisso. O esquema começou a funcionar, parece.
3: A Escócia, como tem 3 pontos, vai tentar buscar sua classificação, vai dar trabalho. Não será um jogo fácil. Copa do Mundo não tem jogo fácil. Só para registrar, eu acertei o placar 3-0 aqui no
2: verdade, eu falei 2-1.
3: Vamos para o grupo D. Tivemos Estados Unidos 2-0 na Áustria. Estados Unidos classificado, primeiro no grupo com 6 pontos. Turquia 0-1 para o Paraguai. Paraguai venceu bem aí no grupo D.
2: E no do Paraguai a gente teve a primeira vez o registro da aplicação da lei do Vini Júnior, né?
3: Isso, colocou a mão na boca, o jogador.
2: A partir de agora, se o jogador for fazer alguma ofensa ou falar alguma coisa e cobrir a boca ali, tem essa aplicação dessa...
3: A punição.
2: Punição.
3: No grupo E, tivemos no sábado, Alemanha 2, Costa do Marfim 1. Alemanha classificada em primeiro já está com 6 pontos, com 2 rodadas. Costa do Marfim em segundo com 3 pontos. Equador 0, Curaçao também 0. No grupo F, também no sábado, goleada da Holanda 5-1 na Suécia. Holanda líder do grupo 4 pontos. Tunísia 0, Japão 4. Japão tá bem, hein? É o segundo com 4 pontos também
2: Japão
3: no grupo.
2: Japão e Holanda, pela pedreira.
3: Vamos se classificar aqui. Grupo G, Bélgica ontem domingo, Bélgica 0, Irã 0. Nova Zelândia 1, Egito 3. O Egito é o líder do grupo com 4 pontos. No grupo H, também ontem, Espanha 4-0 na Arábia Saudita. Lamine Yamal, né? Abriu aí a contagem, marcou gol ontem. Líder Espanha 4 pontos. Uruguai 2, Cabo Verde também 2. O Uruguai se complicou aqui com esse empate, hein? Porque vai enfrentar a Espanha na última rodada e Cabo Verde pega a Arábia Saudita. Corre o risco do Uruguai ficar fora, né? O time, a seleção uruguaia assistiu o jogo ontem, saiu de campo os jogadores cabisbaixos aí com esse resultado, porque eles tentavam buscar a vitória. Mas... E numa estreia de Copa do Mundo, Cabo Verde tá fazendo. Já empatou,
2: Flávio,
3: com a Espanha e ontem empatou com o Uruguai.
2: Cabo Verde tá surpreendendo. Será que a gente pode dizer que é a zebra?
3: Sim.
2: Acho que é o azarão que a gente fala, né? Chegou.
3: Uruguai tá em segundo com 2 pontos no grupo e Cabo Verde em terceiro também com 2 pontos. Situação do Uruguai não tá fácil. Vamos pros jogos de hoje.
2: Hoje tem jogão.
3: Hoje tem, hein? Ó, grupo I, França e Iraque, 5 da tarde. Noruega e Senegal, 8 da noite. No grupo J, Argentina e Áustria, 1 da tarde, ao vivo na TV Centro-América. Você vai acompanhar esse jogo da Argentina, que eu acredito que deve passar aqui pela Áustria sem muitos problemas. Jordânia e Argélia, 11 da noite, também ao vivo. Os jogos de hoje. Vamos para a Série B do Campeonato Brasileiro, 14ª rodada. O Cuiabá, que vinha de 3 vitórias consecutivas, ontem perdeu para o Avaí, lá em Florianópolis, 1-0 Avaí, gol do Jean Lucas. E aqui o que chama atenção, você que está acompanhando a Primeira Página, que o Avaí vinha de 11 jogos sem vencer.
2: Nossa!
3: 11 jogos sem vencer, 2 meses de salários atrasados. Tá numa crise lá o time do Avaí, mas dentro de campo, eu assisti o jogo ontem, o time honrou as cores do clube e venceu o Cuiabá.
2: Logo contra o Cuiabá, hein?
3: Por 1-0. E aí o Cuiabá estacionou ali em 10º lugar com 19 pontos. O Avaí está na zona de rebaixamento. E o

0: Cuiabá agora, o detalhe, o Cuiabá vinha de uma vitória em cima do líder Vila Nova, né? Venceu aqui na Arena 1-0, foi lá e perdeu para um time que estava na zona de rebaixamento domingo de manhã.
1: 11 jogos, sim.
0: Frio ontem lá em Florianópolis, a temperatura é diferente, mas faz parte. Cuiabá volta a campo contra o Londrina, quinta-feira agora, 19h30 na Arena Pantanal. Cuiabá e Londrina, que também está na zona de rebaixamento, hein? Mas acho que o Cuiabá aqui vai voltar a vencer e vai encostar no G6. Série D do Brasileiro, segunda fase, tivemos no fim de semana dois times de Mato Grosso em campo, no sábado no estádio Dutrinha, misto 1-2, né? E agora o misto tem que vencer por 2 gols de diferença. Se vencer por 1 gol, a decisão vai para os pênaltis. O Gama tem a vantagem do empate. O fato triste é que no fim do jogo, alguns torcedores foram protestar contra o time do Gama, colocaram fogo nos papéis ali que estavam, né? Quando o time entra em campo, o pessoal joga aqueles papéis, rolos de papel higiênico e tal. A polícia utilizou spray de pimenta, que atingiu pessoas que não tinham a ver nada com isso, estavam trabalhando, inclusive integrantes da imprensa. Fato lamentável, jogaram uma pedra no ônibus, quebrou o vidro do ônibus do Gama, né? Olha, triste. O Ceilândia 1-2, Luverdense joga pelo empate na volta, domingo em Lucas do Rio Verde. Boa vitória do Luverdense, 2-1, pra encerrar aqui rapidão, Stock Car quinta etapa, 27 voltas em Cuiabá no Parque Novo Mato Grosso. Nelsinho Piquet largou na pole position e garantiu a segunda vitória na temporada, portanto, Nelsinho Piquet em primeiro, segundo Felipe Fraga, terceiro Daniel Serra. Bom dia e até amanhã.
1: Até amanhã, Flávio. Para você, ouvinte, excelente segunda-feira, bom início de semana. A gente se encontra amanhã.
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0: famosa Rio Dentro do Mar, Jimmy Cliff, Paul McCartney e o James Taylor. Dezoito, está na hora das informações do trânsito com a Stephanie Gomes.
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0: Diga lá, Stephanie, bom dia.
2: Olá, Schmitz, bom dia para você, bom dia a todos os nossos ouvintes, principalmente aqueles que estão nas ruas, e por isso que a gente vai atualizar o trânsito agora, porque eu começo falando da Avenida Rui Barbosa, que está com um trânsito bem intenso, próximo ali ao mini estádio do Jardim Universitário. O motorista, ele precisa ficar um pouco mais atento nessa região, assim como na Avenida das Torres, próximo ali ao Córrego do Moinho, o motorista vai encontrar bastante lentidão, e essa lentidão que ela segue até ali na região muito mais central, né? Então o motorista precisa ficar um pouco mais atento. A gente vai para a Avenida Jornalista Arquimedes Pereira Lima, porque o motorista também encontra lentidão, principalmente nesse horário de pico, né? Muitas das principais vias estão mais lentas nesse momento. Essa avenida que passa ali na lateral, né, da UFMT, está bem movimentada, então o motorista precisa ficar atento. Durante a nossa programação, a gente sempre vai ficar de olho no trânsito.
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Muito bem, tempo firme nesta manhã de segunda-feira, 27 graus é a temperatura neste momento, umidade relativa do ar em 73%, a temperatura máxima para hoje 32 graus. Tem Lady Gaga, Bruno Mars, 8h22.

Muito obrigado pela sua audiência, que viagem. 8h30, daqui a pouco teremos aí música e vinho. Aliás, hoje estreia, né? Lá já com o sommelier Jonas Eduardo. Daqui a pouco tem música e vinho, nova temporada pra você curtir por aqui. Ó, 27 graus a temperatura neste momento, e esta semana a temperatura baixa, hein? Então fique ligado por aqui, fique ligado no tempo. 8h31 agora tem Adriana Calcanhoto.

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1: 8:34.
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9: Muito bem, vamos nós aqui com um grande clássico de 1987. Foi sucesso estrondoso naquela época, aliás, até hoje, mas naquela época alcançou o segundo lugar na parada americana da Billboard. It Is Love com Whitesnake é uma balada bem romântica, fala sobre descoberta de amor verdadeiro. É uma música sobre paixão intensa, carinho e a dúvida bonita, né, de perceber que está realmente amando. É o que diz aqui a letra de It Is Love do Whitesnake. 8:37 é destaque de hoje, a música do dia.

Estreia aí o novo quadro, o novo programete, aliás, é a nova temporada, né, de Música e Vinho, com hoje, agora com o sommelier, o Jonas Eduardo, daqui a pouco. Agora faltam 15 para as 9, já viagem com ele lá para o México, né, sempre trazendo aí boas dicas dos bons vinhos. Agora tem Paralamas do Sucesso, tem Romance Ideal.

0: O sucesso é Romance Ideal, Essence Capari e Whitesnake. Vamos agora com o sommelier Jonas Eduardo, trazendo música e vinho, hoje falando sobre os vinhos mexicanos. Está no ar aqui, vamos degustar com ele.
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2: Seja muito bem-vindo ao nosso Música e Vinho de hoje. Nossa taça de conhecimento da vez será sobre uma região produtora de vinhos finos no México. O vale tem os vinhedos mais a norte de todo o México e ficam distantes do mar por volta de 22 quilômetros. A altitude, que influencia muito na maturação, varia entre 300 e 400 metros. Todos estes fatores fazem do Vale de Guadalupe a região de maior prestígio de todo o México, chegando a produzir 85% do vinho de todo o país. E um vinho que chama muito a atenção no portfólio da bodega é o tinto Montchanique Gran Ricardo, da safra 2018. Produzido com as variedades de uvas viníferas francesas, como as tintas Cabernet Sauvignon, Merlot, Petit Verdot e Cabernet Franc. A passagem por barricas de carvalho francês por 18 meses traz complexidade e afinamento a este vinho. Sua coloração é rubi intensa. Aromas que remetem a groselha, baunilha, pimenta preta, tostado e tabaco. Em boca tem entrada suave, porém com taninos presentes, sem perder a elegância. Um brinde aos vinhos do México e um brinde especial a você, ouvinte do Música e Vinho. Deixe sua sugestão de tema para o nosso programa através do meu Instagram. Anote aí, @jonas.sommelier. Será um prazer. Agora, fique com o som de Beto Guedes, Amor de Índio.

0: Luiz e Olivia Arina aqui na programação Centro-América 9 em ponto.
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2: Temos Man at Work.

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2: Tem George Michael.

0: Se Chris de Burke com Beautiful aqui na programação Elton John e o George Michael. Daqui a pouco vem lá o sucesso que você não esquece. Fique ligado aqui. Ó. Vamos com a notícia, a informação está no ar.
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2: Olá, bom dia para você, bom dia a todos. A Receita Federal, a Polícia Federal e o Exército Brasileiro apreenderam em Mato Grosso e Mato Grosso do Sul o que pode ser a maior carga de cocaína já registrada na história do Brasil. A droga estava em estado líquido, escondida em cerca de 260 toneladas de madeira transportadas por 8 caminhões na fronteira com a Bolívia. A operação aconteceu em Cáceres, em Mato Grosso, e em Corumbá, no Mato Grosso do Sul. Exames preliminares já confirmaram a presença de cocaína na carga. Segundo a Receita Federal, a apreensão pode chegar até 50 toneladas da droga. Se o volume for confirmado, será a maior apreensão já feita no país e uma das maiores do mundo. As investigações continuam e apontam possível ligação com uma apreensão recente no Chile, que também envolvia cocaína líquida ocultada em madeira. Outras notícias durante a nossa programação.
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3: Olá, tudo bem? Chegou a vez de falar de um grande sucesso que foi tema do filme Dom Juan de Marco. O filme foi produzido por Francis Ford Coppola e dirigido por Jeremy Levin e lançado em 1995. No elenco, estrelas de peso como Johnny Depp e Marlon Brando. A sinopse do filme se resume em uma só frase: a melhor parte do amor é perder todo o senso de realidade. O ator Johnny Depp, que fez o papel de Dom Juan de Marco, só aceitou atuar no filme desde que Marlon Brando fizesse o papel do psiquiatra Jack Meekler. O cachê de Depp foi de US$25 milhões. A trama central do filme é de um rapaz que afirma ser Dom Juan, o lendário conquistador de mulheres. Por ter perdido seu verdadeiro amor, caiu num estado de depressão profunda. O psiquiatra Jack Meekler é chamado para salvá-lo. No início, o psiquiatra parece cansado, pronto para se aposentar. Mas à medida que Dom Juan começa a descrever sua vida amorosa, Jack sente-se revigorado. Ambos se envolvem num curioso relacionamento que beneficia até a mulher do psiquiatra, sempre relegada a segundo plano pelo marido. A canção do filme foi indicada ao Oscar de 1996 como melhor canção original e também como melhor trilha sonora. A canção não ganhou os prêmios, mas foi a música mais executada no ano de 1995, chegando ao posto de número 2 no Reino Unido e ficou em primeiro lugar nos Estados Unidos e aqui no Brasil. No sucesso que você não esquece, o tema do filme Dom Juan de Marco, Have You Ever Lead the Love of the Woman, com o canadense Bryan Adams.

Muito bem, eu sou Paulo Vaz e digo a você, bye bye. Voltamos na próxima edição do Sucesso que Você Não Esquece. Audioterapia. 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

Live Coldplay aqui na programação. Ó, daqui a pouco estreia aqui Alto Desempenho com o Luciano Copini. Ele vem aí com dicas importantíssimas, dicas para a sua carreira profissional. Fique ligado aqui na programação em instantes, hein? 9:47 agora.

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5: Você já percebeu que as pessoas de sucesso costumam ter comportamentos parecidos? Não importa se estamos falando de um empresário, um atleta, um artista ou um líder. Quando observamos de perto, encontramos padrões. Eles são disciplinados, assumem responsabilidades, aprendem continuamente e não desistem diante da primeira dificuldade. Muitas pessoas querem alcançar grandes resultados, mas passam mais tempo procurando atalhos do que observando quem já chegou lá. O sucesso deixa pistas. Se você quer crescer profissionalmente, observe quem já conquistou aquilo que você deseja. Como essa pessoa pensa, como ela organiza o tempo, como ela toma decisões, como ela reage aos problemas. A boa notícia é que o comportamento pode ser aprendido. Você não precisa copiar ninguém, mas pode aprender com todos. Porque, no final das contas, resultados extraordinários quase sempre são consequências de hábitos extraordinários.
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6: Muito bem, 9h50 e você confere mais uma edição a 1h15 com o Wally George. 5h50 agora. Ou 9h50 agora, bom dia.

Marisa Monte, para fechar aqui a primeira hora de Viva Easy nessa manhã de segunda-feira, não é proibido. Ainda tivemos Diamond David com Next Summer e também Rubber Stank The Reason. Intervalo e eu já volto.

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4: 11:01.
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4: Uma vida para quem está de bem com a vida também. Vamos juntos por aqui. A programação Viva Easy nessa segunda-feira, 22 de junho de 2026. Atualizando a temperatura, 32 graus em Cuiabá, 55% de umidade. Sinop com 31 graus e 57% de umidade. Feliz dia, feliz semana para você, fã da Rádio Easy. Obrigado pela sua audiência. Eu sou o Wally George, com você por aqui. Lembrando mais uma vez aí, né, aos fãs, que a Mariângela está curtindo as suas merecidas férias. Então,

durante esses dias estarei aqui te acompanhando. Com muito prazer sempre. Obrigado pelo carinho da audiência, das participações, das mensagens, né, que sempre chegam aqui carinhosas. A Maria da Glória, o Jamerson Conceição, tá ouvindo a gente pela internet, né, lá em Nossa Senhora do Socorro, em Sergipe. Muito obrigado, está conectado. A Graciele mandou a sua mensagem, a Melissa Monteiro, Dona Antônia, a Cristiana Pereira, a Patrícia Mourinho, Aparecido Marques, todos lá acompanhando, vivendo essas emoções juntos aqui. Vamos com mais Viva Easy na Centro América FM, a sua rádio favorita. Steve Winwood, Why I'll See a Chance.

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4: Música do dia hoje com os Whitesnake, a belíssima Is This Love.

Zé Ramalho, enigmático, Eternas Ondas, ainda Alex Warren, Ordinary, Whitesnake, This Love, na música do dia. É hora de informações no seu rádio.

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1: Olá, bom dia para você e bom dia a todos. Mato Grosso avança na logística com a entrega da primeira etapa da expansão da Malha Forte, o novo terminal ferroviário, entre Dom Aquino, Campo Verde e Primavera do Leste. A estrutura ainda não opera totalmente e entra agora na fase de testes. O terminal fica na BR-070, em uma área de 200 hectares e que se conecta à ferrovia Vicente Emílio Vuolo, com mais de 160 quilômetros até Rondonópolis. A obra recebeu mais de R$5 bilhões em investimentos e faz parte do novo PAC. A capacidade é de descarregar até 35 caminhões por hora e carregar 16 vagões ao mesmo tempo. As primeiras operações supervisionadas estão previstas para o próximo semestre. A expectativa é que a partir de 2027 o terminal movimente até 10 milhões de toneladas por ano. Outras notícias durante a nossa programação.
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2: 11:33.

easy, fácil de ouvir, Centro América FM, a sua favorita, as canções que emocionam aqui na programação. Viva Easy, dessa manhã de segunda-feira. É bom ter a sua sintonia onde você estiver, a sua companhia também se conectando com a gente, onde você estiver. O Viva Easy, Stephen Bishop, It Might Be You.

Duran Duran aqui no Viva Easy da Centro América FM, a sua favorita ainda, Rita Lee, Minha Vida in My Life, e Stephen Bishop, It Might Be You. Tenho Pense Nisso agora e eu já volto com as últimas do Viva Easy de hoje, também a música da vida.

Chegamos assim ao final de mais um Pense Nisso. 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Pedras e Pães. Conta-se que Frei Bartolomeu dos Mártires viveu para servir. Era português, da cidade de Braga. Certa feita, na comunidade em que oferecia seu trabalho, resolveram construir uma catedral monumental. Um templo de grandes proporções que pudesse abrigar multidões. Para isso, os nobres se reuniram e acertaram de, anualmente, contribuírem com elevadas somas. Começou a construção. Ergueram-se as colunas, as paredes, chegou-se ao teto. Foi então que Frei Bartolomeu percebeu que uma crise havia chegado ao país, atingindo o povo. Os menos favorecidos lutavam contra a fome, a miséria, as doenças. Como chefe daquela comunidade religiosa, ele tinha à sua disposição todo aquele dinheiro arrecadado. A ação lhe competia. Especialmente, é claro, para a construção da catedral. Naquele ano, catedral parada. Ela tinha teto, pensou. Podia esperar. Os nobres, no entanto, prosseguiram elevadas somas. No segundo ano, a construção continuou parada. Também no terceiro, no quarto, no quinto. 10 anos depois, a catedral estava do mesmo jeito. Nada de ficar pronta. Embora confiassem em Frei Bartolomeu, os nobres se reuniram, organizaram uma comissão e 6 deles foram conversar com o Frei. Amigo de todos, ele os recebeu fraternalmente e os escutou. Por fim, respondeu: de acordo com a minha contabilidade, há mais de 2.000 famílias em necessidade. Como pai espiritual de todas elas, não posso permitir que meus filhos passem fome. Tudo tem sido gasto com a nossa própria gente. Um deles disse: mas Frei, está certo que o senhor ajude essas criaturas? Poderia retirar uma pequena percentagem da soma que lhe entregamos?

0: O velho Frei suspirou, ergueu os ombros, uniu as mãos e respondeu: os senhores me fazem uma proposta muito curiosa. Vejam bem, lê-se no Evangelho que Jesus no deserto foi convidado a transformar pedras em pães. Os senhores, entretanto, estão me pedindo justamente ao contrário, que eu transforme pães em pedras. Tinha razão o pastor daquelas almas. A vida humana nos merece todo respeito. Em se falando sobre direito, o primeiro de toda criatura é o de viver. Portanto, alimentar corpos, prover as necessidades básicas dos nossos irmãos, se constitui não em caridade, mas em dever de irmão para com seu irmão. Toda moral se resume na caridade e na humildade, isto é, nas duas virtudes contrárias ao egoísmo e ao orgulho. No que diz respeito à caridade, e aqui não importa se você tem ou não uma crença religiosa, o Evangelho de Mateus coloca claramente como condição absoluta da felicidade: vinde, benditos de meu Pai, possuí por herança o reino que vos está preparado desde a fundação do mundo. Porque tive fome e me destes de comer, tive sede e me destes de beber, era estrangeiro e me hospedastes, estava nu e me vestistes, adoeci e me visitastes, estive na prisão e me fostes ver. Em verdade vos digo que quando fizestes a um desses meus pequeninos irmãos, a mim o fizestes. E sintetizando a lição, Jesus recomendou: amai-vos uns aos outros, praticai o bem sem ostentação, fazei aos outros o que quereríeis que vos fizessem. Pense nisso, mas pense agora.
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0: I Live My Life For You com Fine House aqui na Centro América FM. O Viva Easy, a música da vida nesse finalzinho de manhã de segunda-feira aí para você que está em sintonia. Muito obrigado pela sua audiência. Bom, temos informações importantes do trânsito em Cuiabá nesse momento, então vamos acionar a nossa repórter Stephanie Gomes, que traz as informações para a gente. Stephanie, é com você.
1: Olá, Wally, boa tarde a todos os nossos ouvintes. Eu trago atualizações porque um caminhão pegou fogo hoje na Avenida do CPA aqui em Cuiabá. Esse incêndio mobilizou equipes do Corpo de Bombeiros e eles foram acionados por volta das 10h30 da manhã. Quando as equipes chegaram, o motorista já havia deixado o veículo em segurança. O fogo ele foi controlado pelos bombeiros e não houve feridos. A causa do incêndio não foi informada, mas existe a orientação para os motoristas de redobrar a atenção ao passar pelo trecho ali na Avenida do CPA e manter a manutenção preventiva dos veículos em dia para evitar situações semelhantes. Wally, eu volto com você.
0: Ok, Stephanie, obrigado pelas informações aí, portanto, atenção você no trânsito. Bom, vai ficando por aqui o Viva Easy de hoje e volta amanhã às 10 da manhã, né? Daqui a pouquinho, a partir do meio-dia, estaremos em rede com o Sinop. E para encerrar, o Viva Easy tem Michael Learns to Rock. That's why.

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2: Meio-dia.
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2: A Centro América FM é a sua rádio favorita na hora do almoço, começando por aqui, segunda-feira, 22 de junho de 2026. Atualizando a temperatura em Cuiabá, 32 graus nesse momento, 53% de umidade. Sinop, estamos em rede, a partir de agora, 31 graus e 53% de umidade. Para você em sintonia, obrigado pela sua audiência. Um feliz dia para você, feliz semana também. Uma hora do almoço bem gostosa, com o melhor acompanhamento, que é música boa, né? Então a gente já começa a edição de hoje trazendo Bonnie Tyler. It's a Horish.

Zélia Duncan Catedral aqui no Na Hora do Almoço. Primeiro bloco do Na Hora do Almoço já começou muito bem, né? Ainda Paul Young, Every Time You Go Away, Bryan Adams, Heaven, Bonnie Tyler, It's a Horace.

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1: Muito bem, vamos acionar a nossa repórter Stephanie Gomes, que traz as informações do trânsito com você, Stephanie.
2: Olá, boa tarde, Wally, para você, a todos os nossos ouvintes. A gente atualiza o trânsito agora, porque atenção para você que precisa passar pela BR-070, ali em Várzea Grande, especificamente no quilômetro 510. Nessa segunda-feira, houve uma colisão entre vários veículos e, por isso, a via está totalmente interditada, porque ainda há chamas no local. Então, está acontecendo essa apuração por lá. Então, se você for passar por ali na BR-070, muita atenção. Voltando agora para Várzea Grande, na Avenida Tancredo Neves, o fluxo está seguindo normalmente, assim como na Avenida Beira Rio, próximo ali do Córrego do Barbado. O motorista não tem muita dificuldade ao passar naquelas vias. Na Rua São Paulo, próximo à Universidade Particular daqui de Cuiabá, o trânsito já está um pouco mais intenso aqui na capital. Durante a nossa programação, a gente continua atualizando o trânsito.
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1: Tudo bem, atualizando aqui, Cuiabá com 32 graus e 54% de umidade, Sinop também 32 graus e 52% de umidade. Meio-dia e 19.

A todo instante com você, Centro América FM, em todos os momentos da sua vida. Estamos por aqui para te acompanhar, levar a música boa aos seus ouvidos aí do outro lado. E, claro, né? Trocar boas energias. Na hora do almoço tem Chicago. Hard to say I'm sorry.

0: Mais um grande clássico aqui no Na Hora do Almoço, Ben & King, Stand By Me, e ainda Neil Diamond, Sweet Caroline, Chicago, Hard to Say I'm Sorry.
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0: Meio-dia e 32.

0: sorte. 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
0: Meio-dia e 47.
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5: Muito bem, participe, né? 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Não adianta enviar aqui no WhatsApp não, viu? Não vale por aqui, tem que ser lá no site ou no aplicativo. Meio dia e 51.

Get Together, na versão de Young Bloods, fechando a primeira hora de Na Hora do Almoço de hoje, ainda Harpo Smile, também Eric Clapton, Tears in Heaven.

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4: 1 e 6.

Rádio Easy, fácil de ouvir, na hora do almoço, na Centro América FM, segunda-feira, 22 de junho de 2026. 32 graus agora em Cuiabá, 56% de umidade. 32 graus em Sinop com 51% de umidade. E a gente segue juntos com mais canções por aqui. É um prazer ter a sua audiência, a sua companhia. Eu sou o Wally George com você. Até as 2:30 da tarde vou te acompanhar aqui hoje. E agora com Nat King Cole e Natalie Cole. Unforgettable.

Phil Collins aqui no, na hora do almoço com True Colors, a gente curtiu juntos ainda também Nat King Cole e Natalie Cole, que é um milagre da tecnologia, né? Pai e filha cantando juntos aí, Unforgettable, um grande sucesso, um grande clássico da música. E eu já volto, não sai daí.

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3: Você já percebeu que as pessoas de sucesso costumam ter comportamentos parecidos? Não importa se estamos falando de um empresário, um atleta, um artista ou um líder. Quando observamos de perto, encontramos padrões. Eles são disciplinados, assumem responsabilidades, aprendem continuamente e não desistem diante da primeira dificuldade. Muitas pessoas querem alcançar grandes resultados, mas passam mais tempo procurando atalhos do que observando quem já chegou lá. O sucesso deixa pistas. Se você quer crescer profissionalmente, observe quem já conquistou aquilo que você deseja. Como essa pessoa pensa, como ela organiza o tempo, como ela toma decisões, como ela reage aos problemas. A boa notícia é que o comportamento pode ser aprendido. Você não precisa copiar ninguém, mas pode aprender com todos. Porque, no final das contas, resultados extraordinários quase sempre são consequências de hábitos extraordinários.
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4: Uma e 18. 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Lou Rawls no Na Hora do Almoço. See you when I get there.
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Only When I Sleep, The Corrs. Também Tears for Fears, Device for the Younger Heart, Lou Rawls, See You When I Get There. Vamos aqui trazer mais informações no seu rádio.

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1: Olá, boa tarde para você e a todos. O secretário da Sinfra de Mato Grosso, Marcelo de Oliveira e Silva, foi notificado pelo Tribunal de Contas do Estado de Mato Grosso e terá 5 dias úteis para apresentar explicações e documentos sobre uma série de contratações emergenciais relacionadas às obras do sistema BRT em Cuiabá e Várzea Grande. A determinação faz parte de uma representação que questiona a utilização de dispensas de licitação seguidas após a rescisão do contrato original. A Sinfra teria fundamentado a mesma justificativa para as dispensas, a paralisação das obras do BRT. A representação também levanta dúvidas sobre a fragmentação do empreendimento em lotes e sobre variações significativas de valores em contratações do mesmo objeto. Outro ponto é a participação recorrente de uma mesma empresa em diferentes contratos ligados ao sistema. Outras notícias durante a nossa programação.
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hora do almoço aqui na sua rádio favorita, Centro América FM Easy. Começou uma garoa nesse momento aqui, pelo menos na nossa região aqui. Uma garoinha caindo, o céu ficando mais fechado aí de nuvens. Mas segue na hora do almoço com Bob Seger. Still the same.

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0: Nova aí a revolta dos Dandies, agora 3:17.
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1: Mais informações direto da nossa redação. Oi, Clara, boa tarde.
2: Boa tarde para você também, para quem acompanha a Centro América. O IFMT abriu 17 vagas remanescentes para cursos técnicos em Várzea Grande. As oportunidades são para edificações com 9 vagas e logística com 8, e ambos integrados ao ensino médio. As inscrições já estão abertas e seguem até o dia 28 de junho pelo site do processo seletivo. A seleção será feita com base no histórico escolar do ensino fundamental. Para participar, é preciso ter concluído o ensino fundamental até a matrícula e anexar as notas do 8º e 9º ano. A taxa de inscrição é de R$50, com prazo de pagamento até o dia 30 de junho, e há a possibilidade de isenção até o dia 24 para quem atender aos critérios. O resultado sai no dia 24 de julho e as matrículas acontecem entre o dia 27 e 29 de julho. Outras notícias durante a nossa programação.
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0: Kid de Abelha, pintura íntima, agora 3h52. Daqui a pouquinho tem o sucesso que você não esquece.
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4: Olá, tudo bem? Eu sou o Paulo Vaz e está no ar mais uma edição do Sucesso que Você Não Esquece. Em 1993, Sting compôs e escreveu uma das canções mais lindas do século XX. A canção alcançou o posto de número 2 no Hot 100 da Billboard. Em pouco mais de 4 minutos, a música nos remete a viver em um paraíso criado a partir da nossa imaginação. Harmonicamente, a canção é quase perfeita. A letra nos toca profundamente quando diz: muitos anos se passaram desde aquele verão, entre os campos de ouro. Veja as crianças correndo como o sol que se põe entre os campos de ouro. Você se lembrará de mim quando o vento oeste se mover sobre os campos de cevada. O sucesso que você não esquece convida você, ouvinte, a criar o seu mundo perfeito, o seu paraíso com Fields of Gold, Sting.

Amy Winehouse, Back to Black, ainda aqui no Hora do Café, Roupa Nova, Imagine Dragons e Gavin James, Always, abrindo essa edição de hoje. Vamos juntos, daqui a pouquinho tem na música do dia, Whitesnake.

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0: Tears for Fears, Woman in Chains, agora 4h32, tem informação chegando direto da nossa redação para você que sintoniza 99.1 e também 95.5. Sinop.
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0: Clara Lucite com a gente aqui atualizando as informações. Oi, Clara.
2: Olá, uma boa tarde para você também, para quem acompanha a Centro América. Comerciantes e empreendedores de Cuiabá precisam ficar atentos às regras para instalação de publicidades em áreas públicas. A prefeitura intensificou a fiscalização por meio da Operação Cidade Limpa e já removeu cerca de 50 anúncios irregulares em trechos da Avenida República do Líbano e da MT-251. A ação tem como objetivo organizar a paisagem urbana e garantir que placas, faixas e outros materiais publicitários estejam dentro das normas municipais. Anúncios instalados sem autorização podem ser retirados e gerar multas a partir de R$ 1.500. A fiscalização segue em diferentes regiões da capital e afeta empresas, comércios e profissionais que utilizam publicidade externa. Outras notícias daqui a pouco no Happy Hour.
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Lighthouse Family aqui no Hora do Café. Penúltimo bloco, a gente vai partir pro último bloco antes do Happy Hour, já já às 5 da tarde, com música e informação. Ainda teve Alô Alô, Marciano, Elis Regina, Vanessa Calton. Já já tem o Pearl Jam já abrindo o próximo e último bloco aqui do Hora do Café.

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0: Fornum Blondes, What's Up, fechando mais uma edição aqui do A Hora do Café, tá de volta amanhã às 16h, agora 5 em ponto, tá na hora do Happy Hour.
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Agora, Argentina e Áustria, a gente fala também, obviamente, não é mesmo, da Copa do Mundo, porque a gente está vivendo aí já uma esperança. Na quarta-feira tem que fazer bonito. Tá garantido? Vamos lá, mas temos que jogar, hein? Olivia Jean, Menardinho.

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1: 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A deixou ir. E essa música tem uma letra incrível. Aliás, de quando você ama, você deixa ir. Você não possui nada e nem ninguém. Aliás, vai ter a ver com a conversa que a gente vai ter agora aqui sobre uma notícia muito importante. Only know you love her when you let her go. Só sabe quem ama quando a deixa ir. Ou seja, ninguém tem o direito de prender ninguém e achar que possui alguém, muito menos isso. E essa música eu acabei tocando aqui porque é uma música muito conhecida, muita gente gosta, e a mensagem aqui é essa: livre. Mas o Brasil, na verdade, passa por um momento de feminicídio muito difícil e tem muito a ver com esse sentimento de posse, de não deixar ir, seja ele ou ela. Mato Grosso continua liderando um dos rankings mais preocupantes do Brasil. Segundo um estudo apresantado por uma promotoria, por uma promotora, ou melhor, faz parte da promotoria do Ministério Público, as mulheres do estado têm 80% mais chances de ser vítimas de feminicídio do que a média nacional. Em 2025, para você ter uma ideia, foram 53 feminicídios registrados no estado. E um dado chama ainda mais atenção. Em mais de 80% dos casos, o crime foi cometido por companheiros ou ex-companheiros das vítimas. Portanto, não a deixou ir. Achou que era sua posse. Entre tantas outras coisas, para a gente não dizer o mínimo aí, né? A pesquisa reforça que o desafio vai além da punição e passa também pela prevenção e proteção das mulheres. 5:14, pra gente continuar essa nossa conversa colocando música, porque quando a gente tem uma notícia como essa, a gente precisa trazer aí a nossa memória, essas músicas que a gente gosta muito. E tem uma música que o Steven Tyler escreveu em 1989, do Pump, que é um álbum icônico do Aerosmith, fazendo inclusive parte de um momento ali novo na carreira. Agora eles não estão aí em turnê, porque o Steven Tyler tá com um problema nas cordas também, cordas vocais, né? E acabou, enfim, entrando numa reabilitação mais uma vez aí. Tomara que tenha uma turnê de despedida. Mas eles foram muito corajosos no final dos anos 80, quando nenhuma banda falava disso, porque o Steven Tyler teve num centro de reabilitação nos Estados Unidos e ouviu relatos reais de abusos que mulheres sofriam. No caso, era uma menor de idade. E aí ele então conseguiu expressar na sua arte uma letra que foi realmente bastante contundente e traz uma denúncia dessas aqui que a gente está fazendo agora, esse alerta, que aqui no caso ele faz algo mais intenso, mais visceral, que ele diz que a Jane's got a gun, ela tem uma arma, ou seja, não faça nada com ela. Aerosmith.

meu amigo Ricardo Bip, forte abraço pra você, do Carlinhos Perini. Olha só, vou te falar uma coisa, além da gente ouvir as melhores músicas, a gente ainda tem essa aula. É uma faculdade de música.

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1: Vamos lá, nos conectando aqui com a nossa repórter Clara Lucite. Peraí, locutor, daqui a pouquinho você volta, não vamos atropelando as coisas aqui. Clara, bem-vinda de volta.
2: Obrigada, Bipe. Boa tarde para você ouvinte que está com a gente aqui acompanhando a Centro América também. Bipe, eu já começo a semana falando de uma interdição que acontece a partir de quarta-feira e vai até domingo na Miguel Sutil, bem ali no cruzamento com a Avenida do CPA nos dois sentidos, isso rodoviário e Cochipó. Claro, será oferecido um desvio cortando pelo novo elevado ou entrando dentro dos bairros. A princípio, Bipe, tudo deve estar sinalizado para o motorista, mas ele precisa ficar sabendo aí que vai ter essa nova interdição para se programar e, se possível, evitar esse caminho aí nos próximos dias. Agora, falando sobre a movimentação nas ruas, trânsito cresce nesse momento na Avenida do CPA chegando no centro, na Avenida Aclimação e na André Maggi, as duas no sentido shopping e, principalmente, Bipe, parado na Prainha, tem interdição nova também entre a Dom Bosco e a Igreja Nossa Senhora Auxiliadora. E tem mais trânsito, Bipe, mas eu conto daqui a pouco.
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Agora 5h25, previsão do tempo para amanhã em Cuiabá será de sol com pancadas de chuva de manhã e muitas nuvens à tarde, máxima prevista 23 graus. Em Sinop, o dia será de sol, também muitas nuvens durante o dia e períodos de céu nublado, máxima prevista 31 graus. Rondonópolis, olha só, o tempo vai ser bem parecido com Sinop amanhã e será de sol. A máxima 27 graus. Agora, nesse momento, na capital Cuiabá, a gente tem 27 graus, umidade relativa do ar 75%, com algumas possibilidades de chuva e céu parcialmente nublado nesse finalzinho de tarde de segunda-feira. Vamos abrir a pista, é segunda-feira? Tudo bem, não tem problema, tá cansado, cansada, então vamos lá dar uma relaxada. Chamar os BDs aqui, acender aqui o piso quadriculado, descer o globo espelhado e aí você vai se imaginando já no fim de semana. Tô brincando, segunda-feira ainda.

0: Kim Bad, Joe Pardy. Aliás, em 1983, quando eles lançaram essa música aí, ficou em segundo lugar no Hot 100 da Billboard, que são as 100 músicas mais tocadas nos Estados Unidos. Qual era a primeira posição naquele momento? Beat It, do Michael Jackson. Aí era impossível realmente ganhar. Mas tem uma semelhança de pop rock com essa ideia dos riffs aí. Precisava até ver, eu não sei se essa música, ela foi produzida antes do Beat It, e aí o Greg acabou se inspirando em fazer algo parecido. Se inspirou diretamente, deu certo, porque foi parar em segundo lugar no Hot 100 da Billboard. E nunca foi, até hoje, uma tarefa fácil você ranquear ali no top 10, né, das 100 músicas mais tocadas nos Estados Unidos. Se você tá no top 10, você já tem projeção mundial, porque fazendo sucesso nos Estados Unidos, a gente já sabe, maior mercado da indústria do entretenimento, né? E aí isso dá uma projeção realmente muito grande, mas também acaba caindo naquele hall de One Hit Wonder. Lembra? A banda que faz sucesso com uma música só, aí depois, cadê a virada? Aí vira realmente um paradoxo pro artista, pra banda, faz sucesso no primeiro, mas aí a hora de virar uma segunda música, um segundo single, um segundo álbum, aí a tarefa árdua e difícil. 5h36, olha só, o Brasil registrou um novo movimento migratório em 2025. Pela primeira vez, os cubanos lideraram os pedidos de refúgio no país, superando os venezuelanos, que ocupavam o topo do ranking há anos. Foram mais de 41 mil solicitações feitas por cidadãos de Cuba, um aumento de quase 90% em relação ao ano anterior. No total, o Brasil recebeu mais de 75 mil pedidos de refúgio em 2025, o terceiro maior volume da série histórica. Segundo especialistas, o crescimento está ligado à crise econômica enfrentada por Cuba e à retomada dos fluxos migratórios após a pandemia. A maior parte dos pedidos continua sendo registrada na região norte, principal porta de entrada para quem busca recomeçar a vida no Brasil. E se você achou que o inverno ia passar despercebido por Mato Grosso, é bom preparar o casaco aí, já tá sabendo, né? Uma forte massa de ar polar avança pelo país e deve provocar queda nas temperaturas em boa parte do estado ao longo desta semana. A mudança começa a ser sentida entre terça e quarta-feira, com destaque para as regiões sul e sudeste de Mato Grosso. Cidades próximas à divisa com Mato Grosso do Sul devem registrar as menores temperaturas. Em Cuiabá, o frio não será extremo, mas os termômetros devem cair e a sensação de frio ficar ainda mais presente, principalmente nas primeiras horas da manhã. Segundo os meteorologistas, esta é a massa de ar polar mais forte do ano até agora. É verdade este bilhete. 5h38, já a gente volta.
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0: aqui é o caso clássico, na verdade, a história de One Hit Wonder, que eu tava falando agora há pouco. Tô aqui até pra ilustrar essa nossa conversa melhor. Esse filme que tem roteiro, direção e atuação de Tom Hanks, lançado em 1996, era uma ideia de dar uma resposta àquela invasão britânica dos anos 60, sabe? Que os Beatles chegaram lá e parece que tudo, então, naquele momento era uma sonoridade britânica. Porque os jovens americanos estavam querendo uma novidade, pós-guerra, toda aquela coisa e aquele contexto que a gente sabe. E aí, o nome da banda é The Wonders, porque, na verdade, seria aí um trocadilho de One Ders, de um mesmo, de One Hit Wonder, quando uma banda faz sucesso com uma música só, que é o caso dessa banda, porque é uma banda fictícia, mas que no filme é muito bem retratado. The Wonders, o sonho não acabou, e eles vão fazendo sucesso por todos os Estados Unidos, uma resposta à invasão britânica que não deixou de acontecer. Teve a segunda, ali no começo dos anos 80, com o Smiths, com Duran Duran e tantas outras bandas, Tears for Fears, e aí nos anos 90, Oasis, Blur e tudo isso que a gente já conhece. 5:48, vamos lá, aqui agora acionando mais uma vez a nossa repórter Clara Lucite. Oi, Clara, bem-vinda de volta.
1: Obrigada, Bip, um ótimo início de noite para você e para você que acompanha o Happy Hour também. Bip, aqui na região central caiu uma leve garoa aqui perto de você, na Marechal Deodoro. Garoa com trânsito intenso, tá? Principalmente para quem sobe ali a 13 de junho, Generoso Ponce e até a Barão de Melgaço hoje. No Porto, Bip, é a 15 de novembro que tá com lentidão, sentido Várzea Grande. Na Beira Rio, a fila é para tentar acessar Fernando Corrêa. E aí, segunda-feira, bastante agitada também em Várzea Grande. Segundo a Guarda Municipal, Bip, 8 registros de acidentes nesse início de semana. Tá pesado por lá, então a atenção também deve ser redobrada. Segundo a Guarda Municipal, Bip, tem algumas avenidas aí com pista molhada. Acredito que também tá chovendo por lá. E aí tem outras lentidões também na FEB, sentido rotatória do quilômetro zero, que se estende na Couto Magalhães, na região central, e uma breve lentidão também na João Ponce de Arruda, já chegando no aeroporto. Bip, volto com você.
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Morrissey, Sweathead, aqui no Happy Hour. Excelente finalzinho de tarde, já início de noite, na verdade, hein? Já início de noite. Vamos juntos aí, muito obrigado pela sua companhia. Norma Hans indicando aqui um clássico para logo mais aqui. No nosso clássico do ouvinte. Obrigado, Norma, pela sua mensagem. Thiago Paiva mandou uma mensagem aqui. Tá chovendo. Onde? Deixa eu ver aqui. Eu acho que ele não está em Cuiabá, é isso, Thiago? Mas, não sei onde o Thiago tá, já ele responde pra gente aqui. Mas eu recebi aqui umas fotos agora. Bom, trânsito praticamente parado, Avenida Miguel Sutil, na altura do viaduto da rodoviária. Para quem tá ouvindo a gente em 99.1, tá em Cuiabá e circulando pelas ruas da cidade, tá com a gente pelos 95.5 de Sinop. Compartilha aí a sua mensagem também. Junte-se a essa rede de boa atitude, boa informação, porque ajuda motoristas que ainda não entraram no seu carro, estão finalizando o expediente, de repente vai esperar mais um pouquinho, quem sabe, porque a situação tá aí bastante difícil, inclusive em Várzea Grande, como disse a nossa repórter Clara Lucite. Aqui no complexo da Rede Mato Grossense de Comunicação, nós temos a Avenida Marechal Deodoro com piso molhado. Portanto, muita atenção para você motorista, seja você motociclista ou também para você que está dirigindo o seu carro aí. Muito cuidado, porque a gente sabe como é essa combinação de trânsito, pista molhada, nada boa aí. Pressa, então, pior ainda. Eu recebi aqui, encontrei aqui, chuva em Várzea Grande, mandou aqui as fotos da Rodovia dos Imigrantes. Grande abraço aí para você, Márcia, junto com a gente aqui. Que bom sempre te receber aqui na Centro América FM. Já já tem mais notícias, mais música, e você é sempre convidado a interagir.

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1: Daqui a pouquinho a gente fala ainda nessa edição do Happy Hour. Elite do Skate Nacional desembarca em Cuiabá para a etapa do Circuito Brasileiro. E ainda vamos falar de nova mistura de etanol que pode ajudar a reduzir o preço da gasolina. Já a qualidade, vamos testar e vamos entender, né, o que é isso. Bom, ainda até às 7 horas da noite você interage, participa junto com a gente, o Happy Hour, aguardando o seu clássico do ouvinte. Acontece daqui a pouquinho, aqui na sua Rádio Easy. Vamos abrir com o George Benson.

homenagem ao duo Miami Horror Glowing, homenagem a Soul Music, mas do jeito deles e que ficou muito legal, considerada a New Soul com as bases eletrônicas, que a gente sabe que quem acabou fazendo tudo isso foi ali no final dos anos 70, a House Music, que nasceu exatamente em Detroit, casa da Motown Records. Dizem que do orgânico eles aceleraram a batida, saiu de 4x1 para 1x1, né? Porque se você pegar um Psytrance, por exemplo, é impossível você conseguir contar os quatro tempos ali, né? Enfim, música eletrônica que acabou surgindo também ali nos Estados Unidos nessa transformação e que acabou ajudando produtores, DJs que acabaram surgindo muitos ali nos anos 80, essencialmente nos anos 90, e aí é uma contribuição muito grande para a música, com tantos ritmos que acabaram surgindo a partir então dessa batida acelerada, desse beat acelerado. Já cantou inclusive o metrô lá nos anos 80 também, o beat acelerado, lembra? 6:14. Uma disputa comercial entre Brasil e Estados Unidos está mobilizando até empresas americanas, hein? O motivo é a proposta do governo Trump de aplicar uma tarifa de 25% sobre produtos brasileiros. Empresas dos Estados Unidos estão pedindo que pedras como ametistas, ágatas e quartzos fiquem fora da lista. Elas afirmam que o Brasil oferece uma combinação difícil de encontrar em outros países: qualidade, preço e grande capacidade de produção. As inscrições para as audiências públicas sobre o caso terminaram hoje e a decisão final do governo americano está prevista para julho. Até lá, empresas, entidades e até governos poderão apresentar argumentos tentando evitar ou reduzir os impactos das novas tarifas. Bom, 6:15, um dia movimentado na Copa do Mundo hoje, ainda será, porque temos jogos ainda, tem um rolando que é França e Iraque. Deixa eu já dar uma olhada aqui no placar, agora há pouco estava no intervalo, ainda continua no intervalo. Mas antes, vamos falar que nessa data, há 40 anos, puxa vida, Brasil dava adeus então à Copa do Mundo de 1986, pós-derrota para a França nos pênaltis. A França que está ganhando de 1-0 agora do Iraque, e com La Mano de Dios, Hand of God, do jeito que você queira pronunciar, do Diego Maradona, né? A gente sabe toda a história que foi nessa Copa, e aí os argentinos levando então a taça. No dia seguinte a essa nossa então derrota, o nosso Ayrton Senna venceu o GP de Detroit nos Estados Unidos, e aí deixou para trás pilotos franceses. Bom, você veja que o contexto na América do Sul, ele é muito próximo, né? Por quê? Porque a Argentina estava sofrendo, então, a invasão britânica lá nas Malvinas, na Ilha das Malvinas, aquele imbróglio todo lá, e aí foi a vingança, então, da Argentina em campo, com o Diego Maradona fazendo esse gol de mão, polêmico e tudo mais, mas ganhando, então, inclusive da Inglaterra. E aí, o nosso Ayrton Senna, já que a gente tinha sido eliminado pelos franceses, ele deixou pilotos franceses para trás, respondendo então aí a umas brincadeiras e tal durante a ideia do pós-jogo, né? E aí, não sei se você se lembra, foi lá que nasceu aquela imagem icônica e tal, né? Quando um torcedor foi então levar uma bandeira do Brasil pro Senna, parou, e aí o Senna parou o carro, pegou a bandeira, não é? E completou a volta da vitória com ela nas mãos. Um gesto que acabou começou aí como uma homenagem, né? Pra gente, e a história acabou seguindo aí com um dos maiores heróis da nossa história da Fórmula 1. Falando em Argentina, enquanto disputa mais uma Copa do Mundo, Lionel Messi acaba de ganhar uma homenagem, já que estamos falando de homenagem, gigante no seu país, olha só. Olha o delírio do argentino. Uma cidade argentina inaugurou a maior estátua do mundo dedicada ao craque. O monumento tem 26 metros de altura e supera
uma outra homenagem erguida na Índia. A obra foi então construída com 70 toneladas de aço e concreto e já se tornou o novo ponto de visitação para fãs. Vai ser tipo uma peregrinação, é isso? Uma prova de que mesmo ainda em atividade, Messi já tem status aí de lenda na Argentina. Então, com dificuldade aí de referência de ídolos, é isso? Brincadeiras, o cara é sensacional, genial. Não fez o pênalti agora pra fazer um golaço depois. Não vou fazer o pênalti, senão vai falar, ganhou de pênalti. O cara foi lá e meteu um golaço, um negócio absurdo. E aí a gente teve então a Argentina ganhando hoje da Áustria de 2-0. França segue contra o Iraque, 1-0 em intervalo. Daqui a pouquinho, às 20h, a gente tem Noruega e Senegal e Jordânia e Argélia às 23h. Caso você tenha disponibilidade, jogos da Copa do Mundo e quarta-feira a gente entra em campo. Lulu Santos, satisfação. Daqui a pouquinho tem a nossa repórter Clara Lucite trazendo informações do trânsito.

A música diz: as coisas já não são como antes na natureza e devemos ter mais consciência e preservar. Marvin Gaye.

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2: Clara Lucite de volta com a gente, atualizando as informações do trânsito. Oi, Clara.
3: Olá, Bipe, boa noite para você e para você ouvinte que está acompanhando a Centro América aqui com a gente também. Bipe, trânsito bem parado nesse momento na Afonso Pena para acessar debaixo do viaduto do Despraiado. E aí quem vem da rodoviária e tenta seguir sentido Parque Mãe Bonifácia também pega lentidão na pista. Hoje temos, Bipe, a Getúlio Vargas com engarrafamento, assim como a São Sebastião e toda aquela região da Prainha paralelas também, porque tem interdição de pista ali. Agora, na Fernando Corrêa, o ponto de atenção é entre a ponte do Cochipó, rodoviária, aí sim o motorista pode pegar um pouco mais da via lenta. A gente vai para Várzea Grande e encontra fila de veículos começando a se formar na praça da Murilo Domingos, que fica ali na lateral do aeroporto, sentido da rotatória do quilômetro zero, e também em frente ao batalhão da Polícia Militar para quem passa pela Pedro Pedrocian. Bipe, volto com você.
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3: Muito bem, agora 6h34. A Receita Federal libera amanhã a consulta ao segundo lote de restituição do Imposto de Renda Pessoa Física. O lote é o maior da história. Serão pagos 16 bilhões em créditos. A consulta pode ser feita a partir das 9 horas da manhã pelo site da Receita Federal, na opção Meu Imposto de Renda, e depois consultar Minha Restituição. O crédito bancário será realizado no dia 30 de junho. Já no mercado financeiro, o dólar caiu 0,46% e ficou em R$ 5,14. O euro também teve queda de 0,91% e é vendido a R$ 5,97. O Ibovespa subiu 1,21%.
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3: E o Reino Unido terá mais uma mudança no comando do governo. O primeiro-ministro, Keir Starmer, anunciou nesta segunda-feira que vai deixar o cargo após menos de 2 anos no poder. Com a decisão, o país caminha para ter o 7º primeiro-ministro em apenas 10 anos. O nome mais cotado a sucedê-lo é Andy Burnham, ex-prefeito de Manchester, que acabou de assumir uma cadeira no parlamento britânico. Se não houver outros candidatos dentro do Partido Trabalhista, a troca pode acontecer já em julho. Caso haja disputa interna, a escolha do novo líder deve ser concluída antes da volta do parlamento, em setembro. A renúncia abre mais um capítulo no período de instabilidade política que marca o Reino Unido nos últimos anos. E abastecer o carro pode ficar mais barato a partir desta semana. Uma notícia boa, mas a gente tem que olhar com cautela. O governo federal anunciou que a mistura de etanol na gasolina vai aumentar de 30% para 32%. Começou em 25%, vocês lembram? Com a nova regra entrando em vigor na próxima quarta-feira já. A expectativa é que a mudança ajude a reduzir o preço da gasolina nas bombas, além de diminuir a necessidade de importação do combustível. Para Mato Grosso, a notícia tem impacto direto. O estado é o maior produtor de etanol de milho do Brasil e responde por cerca de 70% da produção nacional. Na última safra, foram mais de 5 bilhões de litros produzidos. Além da possível economia para o motorista, a medida também deve fortalecer o agronegócio e a indústria de biocombustíveis. Agora 6h37, uma brasileira.

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1: Tudo bem? Está começando mais um Cerveja para Descontrair? Hoje a pergunta é do Eduardo Almeida. Ele pergunta assim: qual é a diferença de uma Juicy IPA para uma American IPA? Vamos lá, Eduardo. Essas nomenclaturas, elas querem dizer o seguinte: basicamente, a diferença está na estrutura de maltes e na quantidade de lúpulo. Uma Juicy IPA, normalmente você tem maltes claros, os maltes pale ales, e adição de aveia, trigo, centeio, para dar uma textura diferente para a cerveja. Ela fica com essa textura de juice, de suco, por isso que é chamada de Juicy IPA ou New England IPA. As American IPAs têm uma estrutura de malte, os maltes pale ales e os maltes normalmente um pouco caramelados. São comuns em alguns estilos, em algumas cervejas do estilo American IPA. Então, basicamente, esse é o primeiro, a primeira grande diferença. A outra é a quantidade de lúpulo, a relação de miligrama por litro, né? Você tem uma quantidade muito maior nas New England, nas Juicy IPAs, do que nas American IPAs. Então, você vai ter uma cerveja extremamente mais aromática. Normalmente, também a levedura vai tender para aromas e sabores bem frutados, no caso das Juicy. Lembrando sempre ali as frutas melão, abacaxi, maracujá. São cervejas que têm um perfil aromático bem mais amplo do que as American IPAs. Gostou da nossa dica de hoje? Nós vamos ficando por aqui. Eu agradeço a sua audiência e você já sabe, cerveja é para descontrair, com moderação e responsabilidade.
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2: Finalizando essa edição do Happy Hour com o clássico do ouvinte, aliás, aproveitar e ler a mensagem da Maryland. Boa tarde, tô aqui. Ela mandou agora no finalzinho de tarde, ali perto das 6 horas. Tô aqui na minha caminhada, finalzinho de tarde, mas com essas músicas animadas. Tá difícil de manter o ritmo, dá vontade de sair dançando pela rua. Adoro a programação de vocês. Tá em Sinop, ouvindo a gente em 95.5. Muito obrigado pela sua mensagem e também a todos em Sinop ouvindo aqui a sua Rádio Easy. Vamos lá, ela pediu It's My Life. Bon Jovi. Ótima noite de segunda, boa semana pra todo mundo. Já já tem os clássicos da original na apresentação de Jair Segatti daqui a pouquinho aqui na sua Rádio Easy em 99.1 Cuiabá. E 95.5 Sinop.

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3: 7 em ponto.
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toda essa família Centro-América uma ótima noite de segunda-feira e também uma excelente semana. Hello, darkness, my old friend. Simon Garfunkel para começar. 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

Oi, a gente já começa com um clássico assim, Simon Garfunkel, The Sound of Silence. 7:07, 7:07, clássicos da original. Ahá.

0: Isso é Milton Nascimento, clássicos da original, também o melhor da música nacional, certas canções, ahá, Simon Garfunkel, agora 7:14, já eu tenho uma dica bacana pra você que é motorista por aplicativo, fique ligado.
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0: Pois é, falando aí motoristas por aplicativo, quero agradecer aqui o carinho dos nossos parceiros, motorista por aplicativo, né? Circulando, levando o som da Centro América, trabalhando e curtindo a melhor música. Meu querido amigo Genilson tá na sintonia e mais uma turma bacana, sempre nos dando o carinho da sintonia. 7:18, seria 19:18, The Guest.

0: Ah, simplesmente esse medley do Elvis Presley aqui, clássicos da original, Harpo, San Francisco Nights e The Guess Who Decides. 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Sete e meia.
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Simplesmente Freddie Mercury, Queen, Who Wants to Live Forever. Agora 7h42, clássicos da original. E por aqui continua essa viagem ao som das melhores canções de todos os tempos. Nossa noite de segunda-feira muito melhor na sintonia da Centro-América. Roger Hodgson, Lovers in the Wind.

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5: 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Cuiabá com 26 graus de momento, céu limpo com períodos de nublado, umidade do ar 73%. Aliás, essa aqui é Sinop, tá? 26 graus em Sinop, umidade do ar 73%, céu limpo com períodos de nublado. Daqui a pouco eu falo de Cuiabá. Let's

0: Oi, Segatti, boa noite, tudo bem? Aqui no Coxipó, mais precisamente na Palmeiro Paz de Barros, tá caindo uma garoinha aqui, tá querendo chover.
1: Obrigado, Melissa, pela informação, garoinha, tá querendo chover. Chuva leve em algumas áreas em Cuiabá, 24 graus nesse momento, umidade relativa do ar em 85%. 7:54 tem Heart, vamos ouvir These Dreams.

0: Esse é o Dennis Johnson Classics 4, clássicos da original, fechando aqui a primeira hora da programação desta segunda-feira. This Ram's Heart e ainda Co and the Gang Cherish. Já já tem mais. Daqui a pouco tem Cyndi Lauper. Você vai ouvir também Roupa Nova e muito mais. Tem até Elton John. Então fique na sintonia. Mas antes tem o Paulo Vaz nos trazendo uma belíssima mensagem. Vamos curtir e refletir juntos em mais um Pense Nisso.
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2: Pedras e pães. Conta-se que Frei Bartolomeu dos Mártires viveu para servir. Era português, da cidade de Braga. Certa feita, na comunidade em que oferecia seu trabalho, resolveram construir uma catedral monumental. Um templo de grandes proporções que pudesse abrigar multidões. Para isso, os nobres se reuniram e acertaram de, anualmente, contribuírem com elevadas somas. Começou a construção. Ergueram-se as colunas, as paredes, chegou-se ao teto. Foi então que Frei Bartolomeu percebeu que uma crise havia chegado ao país, atingindo o povo. Os menos favorecidos lutavam contra a fome, a miséria, as doenças. Como chefe daquela comunidade religiosa, ele tinha à sua disposição todo aquele dinheiro arrecadado, cuja administração lhe competia. Especialmente, é claro, para a construção da catedral. Naquele ano, ele deixou a catedral parada. Ela tinha teto, pensou. Podia esperar. Os nobres, no entanto, prosseguiram a entregar elevadas somas. No segundo ano, a construção continuou parada. Também no terceiro, no quarto, no quinto. 10 anos depois, a catedral estava do mesmo jeito. Nada de ficar pronta. Embora confiassem em Frei Bartolomeu, os nobres se reuniram, organizaram uma comissão e 6 deles foram conversar com o Frei. Amigo de todos, ele os recebeu fraternalmente e os escutou. Por fim, respondeu: de acordo com a minha contabilidade, há mais de 2.000 famílias em necessidade. Como pai espiritual de todas elas, não posso permitir que meus filhos passem fome. Tudo tem sido gasto com a nossa própria gente. Um deles disse: mas Frei, está certo que o senhor ajude essas criaturas? Poderia retirar uma pequena percentagem da soma que lhe entregamos? O velho Frei suspirou, ergueu os ombros, uniu as mãos e respondeu: os senhores me fazem uma proposta muito curiosa. Vejam bem, lê-se no Evangelho